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1: 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Um estado chamado de Moisés. Ao ler as Escrituras, tenha sempre em mente que se trata de uma história de salvação e não de uma história secular. Que os personagens, de Adão a Jesus, são estados de consciência. Nas visões

livros da Bíblia são chamados de Torá, ou Lei, com Abraão como símbolo do início da civilização. Mas o personagem notável registrado lá é o Estado Infinito e Eterno chamado Moisés. A palavra Moisés é a antiga forma aperfeiçoada do verbo egípcio nascer. Portanto, é no estado de Moisés que algo está para nascer. Agora, no final da Torá, somos informados: Moisés, o servo do Senhor, morreu e o Senhor o sepultou. Mas ninguém sabe o lugar de seu sepultamento até hoje. Deuteronômio 34. Mas por quê? Porque Moisés está enterrado em você. Hoje, as pessoas tentam perpetuar a identidade de cada pessoa proeminente em algum museu. Em nosso país, diariamente são feitas viagens aos túmulos de nossos presidentes. Disseram-me que não existe um dia em que o túmulo de Kennedy não esteja coberto de flores, pois as pessoas choram e oram lá. Portanto, conhecemos o local do sepultamento de nossos presidentes e heróis. Mas ninguém conhece o local do sepultamento de Moisés. Representando o futuro de Israel em forma germinativa, é Moisés, um estado enterrado no homem. E o plano de redenção de Deus é revelado. Agora, um israelita não é um descendente de Abraão segundo a carne, mas o eleito de Deus de qualquer nação. Quer você seja judeu, cristão ou muçulmano, Moisés. O futuro de Israel em forma germinativa está enterrado em você. E a palavra Israel significa governar como Deus. Tendo visto todo o padrão do plano de Deus na montanha, Moisés retorna e fala ao povo na primeira pessoa, no presente momento, dizendo: Eu sou o Senhor que vos tirou da terra do Egito, da casa da servidão. Você não terá outros deuses além de mim. Tenho dito isso. Moisés revela o nome de Deus como eu sou. Ele não disse: Eu sou Moisés e o Senhor, mas eu sou o Senhor. Reconhecendo sua verdadeira identidade, Moisés começa a fazer coisas maravilhosas, chamadas de sinais. Dando a Moisés a vara de Deus, o Senhor disse: Põe sobre ela a serpente de fogo, e todo aquele que a vir, esteja doente ou angustiado, se crer, será curado. Todas essas belas imagens são literalmente verdadeiras quando o plano de Deus começa a se desdobrar em você. Somos informados de que Moisés não pôde entrar na terra prometida e que Josué, cheio de espírito de sabedoria, entrou e o povo seguiu. Josué é a palavra hebraica para Jesus. Moisés não pode entrar porque ele é o plano de Deus em forma germinativa. Josué é o seu desdobramento, como diz a palavra: Eu sou o Senhor vosso Deus, o Santo de Israel, vosso Salvador, e além de mim não há Salvador. O plano se desdobra em Josué do Antigo Testamento e Jesus no Novo. Se Josué está cheio de sabedoria de Deus e Cristo é definido como o poder e a sabedoria de Deus, eles não são o mesmo ser? A gloriosa sabedoria de Deus em forma germinativa salva Israel ao puxar aquele ser para fora quando o germe irrompe. Então, o homem em quem isso acontece experimenta os sinais e maravilhas registrados nas Escrituras de maneira literal. Quem teria pensado que a vara de Deus com uma serpente de fogo era literalmente verdadeira? Contudo, sei que é o estado que você experimentará ao entrar na terra prometida. Não me importa quanto tempo você viva ou quanto tempo você possui, você morrerá por este mundo. Mas você está destinado a se mudar para a terra da promessa. Uma terra que é eterna, onde você não pode morrer. A vestimenta da natureza que você usa agora morrerá. Mas não há um germe em você chamado Moisés que vive para sempre. Ele está enterrado no Gólgota, o crânio do homem. E a vara de Deus é sua medula espinhal. Tendo caído na divisão, o poder criativo de Deus desceu em geração.
está destinado a ser revertido

e transformado em geração e unidade. Existe apenas um ser criativo, apenas um Deus. Sendo multiforme, ele parece ser um número incontável de nações, raças e pessoas. Mas no final, um por um, ele se reúne em um só corpo, o único espírito, um ser. Um Senhor, um Deus e Pai de todos nós, ainda sem perda de identidade. Você saberá que é Deus. Eu vou te conhecer e você vai me conhecer. Tendo-nos conhecido neste estado de violência pelas máscaras que agora usamos, retornaremos à unidade de um feito de outros, para sermos irmãos naquele estado celestial. É Moisés quem trai o nome de Deus. Agora que você sabe disso, peça riquezas em nome de Deus, dizendo: eu sou rico. Você não pode apontar para fora de si mesmo e invocar o nome de Deus. Se estou em um estado de empobrecimento e desejo o estado de riqueza, devo ousar assumir que sou rico. A Torá é uma discussão entre Jeová e Faraó, ou fé e dúvida. Você deve ter a fé da suposição de que é o homem que deseja ser para se tornar isso. Seus desejos nunca acontecerão se você acreditar nas negações exibidas por sua razão e seus sentidos externos. À medida que você pressupõe que seu desejo foi satisfeito, você invoca o nome de Deus e invoca aquilo que está assumindo. Você deve ousar assumir riqueza se esse for o seu objetivo. Se você deseja saúde, deve assumi-la, embora o mundo do raciocínio médico dê provas do contrário. Você deve estar sempre ciente de que eles não são o seu Deus, que há apenas um Deus e seu nome é Eu Sou. Quando você aponta para outra pessoa como uma autoridade em seu mundo, você está transformando o poder que pertence a Deus para um ídolo. Agora, se você clama por qualquer coisa com o nome de Deus e o nome dele é Eu Sou, e você diz Eu Sou, você não é o seu próprio Criador? Deus é, porque Eu Sou. Eu mato e vivo, ferido e curo. Eu crio a luz e formo as trevas, e além de mim não há outro Deus. O que eu quiser, devo assumir total responsabilidade por isso. Se quero invocar saúde e os médicos me dizem que não posso superar minha doença e acredito neles, fiz minha escolha e devo aceitar a responsabilidade por ela. Mas se me atrevo a assumir saúde, Deus está proclamando, pois Ele não tem outro nome senão o meu. Esta é a grande revelação encontrada no terceiro capítulo, o versículo 14 de Êxodo. Vá e diga a eles: Eu Sou me envio a você. Tudo o que você declara é, pois o nome de Deus é qualquer forma do verbo ser, seja Eu Sou, Eu Era ou Eu Serei. Lembre-se, Moisés não é uma pessoa, mas um plano eterno de Deus. Ele viu tudo e disse para seguir o padrão que viu na montanha. Ninguém sabe quem escreveu os livros da Torá. Eles são assinados apenas com as letras J, B e P. Na verdade, não conhecemos o autor de nenhum livro da Bíblia. Mateus, Marcos, Lucas e João são nomes anônimos daqueles que escreveram suas próprias visões e revelações do plano eterno de Deus para a salvação. No estado de Moisés, tenho conduzido você por um caminho novo e perigoso. Eu chamei vocês como um grupo e expliquei o que aconteceu comigo. O homem padrão, na esperança de que vocês me ouvirão com fé. Nem todos vão acreditar em mim, assim como não acreditaram em Moisés. Diz-se que ao guiar o povo pelo deserto, a maioria queria voltar à sua velha maneira de pensar. Eles se sentiram mais seguros em suas antigas crenças. Era mais fácil permanecer escravo e receber uma esmola. Muitos escravos não querem ser libertados, porque, como escravos, são protegidos e alimentados. Para ser libertado desse estado, eles teriam que entrar no estado de independência, o que é difícil, mas glorioso. Quando você acredita que Deus é a sua maravilhosa imaginação humana amorosa, você é libertado da escravidão, da crença em outra pessoa. O homem foi ensinado a acreditar em Deus externo.
para recorrer a Ele quando em necessidade e mesmo que Ele não responda, o homem continua a pensar que Deus está a fazer a sua obra. Mas Moisés nos diz para não recorrer a nenhum outro Deus, dizendo: além de mim, não há outro. O único Deus que vai tirar você da escravidão sou eu. Enquanto escravizado, presuma que sou livre e tenha a coragem de continuar adorando o único Deus, pois não há outro. Deus não prometeu vida sem perigo, porque você é capaz de voltar ao seu antigo estado de consciência, achando que pode ter cometido um erro. Você pode novamente se curvar diante dos ícones feitos pelo homem e ir à missa nas manhãs de domingo. Então Moisés o conduz à terra prometida. Mas ele não pode recebê-lo. Você deve fazer isso sozinho. Moisés é o padrão em forma germinativa que irrompe como Jesus. Quando tudo o que é dito sobre Jesus Cristo nas Escrituras explode em você, você fica surpreso ao perceber que você é Ele. Que nunca houve outro. Que o único Deus e seu modelo de salvação está enterrado em toda a humanidade. Agora, ou você acredita em palavras ou não. Depende inteiramente de você. Eu disse a vocês o que vi no topo da montanha, o grande Monte Sinai, onde as leis foram dadas no início. Tendo experimentado o que foi visto no início, vim dizer a vocês, meu povo, exatamente o que aconteceu. E não alterei. No estado de Moisés, eu os tirei da terra do Egito. E quando chegar a hora da minha partida, eu, um servo do Senhor, morrerei e serei sepultado pelo próprio Deus. Este é o grande mistério da semente. A menos que caia no chão e morra, fica sozinho, mas se morrer, produz muito. O padrão, como uma semente, é plantado na terra, chamado Adão. A semente criará raízes e se desenvolverá de acordo com seu padrão. A primeira irrupção é para despertar, pois assim como uma semente, no momento em que um pequeno rebento brota, você sabe que a semente está viva e criou raízes. Deus é um Deus dos vivos e não dos mortos. Então o que parecia morto desperta, e o homem ressuscita dentro de si, despertando dentro do seu crânio imortal, onde você foi enterrado. Você sai e as escrituras se desdobram diante de você. Uma criança simbolizando seu nascimento está presente. Três testemunhas estão lá para cumprir a escritura. 5 meses depois, o padrão irrompe novamente e Davi está diante de você e o chama de pai. Você o reconhecerá e proclamará as suas palavras do segundo salmo. Tu és meu filho, hoje eu te gerei. A relação entre você e seu filho não pode ser descrita. No entanto, não há incerteza quanto à identidade dele ou à sua. A terceira irrupção ocorre 4 meses depois, quando seu corpo é dividido por um raio. O adorável hino Rock of Ages. Chama isso de fenda, dizendo: Rock of Ages, fissura para mim. Quando seu corpo está rachado, você vê uma luz dourada e líquida em sua base. Fundindo-se com ele, você se torna uma serpente ardente enrolada e, como um relâmpago, você se desenrola direto em seu crânio enquanto reverbera como um trovão. Estes são os 3 primeiros jatos do desdobramento de Deus em você. Então, depois de um período de 2 anos e 9 meses, o padrão se completa como uma pomba. O símbolo do Espírito Santo dá seu selo de aprovação, descendo e sufocando você de afeto. Incapaz de negar suas visões, você as compartilha com outros, advertindo-os, dizendo-lhes que o caminho é perigoso, pois você os está levando para uma nova terra. E se eles te seguirem, todos terão uma experiência comum. Como todos somos diferentes, não há 2 que vivenciem o padrão de maneira idêntica, mas todos conhecerão Davi. Independentemente da cor da sua pele ou de seu sexo, você vai conhecer um rapaz loiro de olhos azuis que o chamará de pai.
Davi não está procurando um homem segundo a carne, mas o Deus que é seu pai, e você saberá que você é ele. Moisés é o padrão de salvação de Deus em forma germinativa. Tendo visto o padrão, Moisés não o leva para a terra prometida, mas revela o padrão para você. É Josué quem entra e Jesus quem se desdobra como o padrão dentro de você. Se no Espírito, Davi te chama de meu Senhor, e as Escrituras dizem que Davi chamou Jesus de meu Senhor, você não é Jesus? Não és tu aquele que disse: eu sou o Senhor que te tirou da terra do Egito, da casa da servidão? Talvez você tenha um amigo que deseja gozar de boa saúde. Você pode dar a ele, em nome de Deus, ouvindo os seus pensamentos e ouvindo o seu amigo dizer que nunca se sentiu melhor. Quem está ouvindo as palavras: eu sou, esse é o Senhor. Responda dizendo a seu amigo como ele fica bem em sua imaginação. E Deus está a falar. Se o seu amigo está desempregado, ouça-o dizer que agora tem um emprego maravilhoso. Parabenize-o e sinta a alegria que seria sua se fosse verdade. Então pergunte a si mesmo quem está a fazer isso e você, o Senhor, dirá: eu sou. Durante todo o dia, o homem exerceu seu poder criativo, involuntariamente trazendo confusão ao seu mundo. Então ele morre para uma igreja e ora a um Deus que não existe, pois o único Deus sou eu. Não existe outro Deus e nunca existiu outro Deus. Pratique a lei da colheita idêntica, indo ao topo da montanha. Espere que sua ambição seja que as Escrituras se desdobrem dentro de você, pois isso transcenderia qualquer coisa aqui. Mas talvez você seja um daqueles que querem deixar este mundo tão famoso ou rico, que seus restos mortais irão residir em algum grande museu. Mesmo que não haja garantia de que o edifício e seu conteúdo sobreviverão. Se for assim, está tudo bem. Mas agora você sabe onde Moisés está enterrado. Ao longo dos séculos, os homens procuraram Moisés no lugar errado, pensando que ele foi enterrado do lado de fora. Eles procuraram em vão, pois Deus o enterrou no crânio do homem. Contendo o plano de salvação de Deus, Moisés revela o padrão que, quando se desenvolve, salva o homem. A palavra Jesus significa Jeová salva. Quando o padrão de Deus se desdobra, Deus salvou a si mesmo, como uma semente que desaparece à medida que se torna o que contém. O padrão se desdobra na árvore da vida para se tornar um com Deus, o Pai da semente. Leve minha mensagem a sério e concentre-se nela. Coloque sua mente totalmente nesta esperança de que o padrão de salvação de Deus irá explodir em você enquanto você estiver nesta esfera. Deve romper para você deixar este mundo de pecado e morte e entrar na eternidade. Lá você será um rei dentro de você, criando não pela razão, mas pela vida que você sabe ser você mesmo. Lá você não será mais um corpo animado, mas como espírito que dá vida, você é próprio Deus. Quando você ler as Escrituras no futuro, não pense nelas como registrados de mitos ou história secular, mas como revelações gloriosas de Deus, como estados eternos de consciência personificados. Moisés é a personificação de um estado eterno contendo o padrão perfeito de Deus, designou como propósito de salvar a si mesmo. É Deus que se fez homem para que o homem se torne Deus. Sabendo que ele tinha o poder de morrer e vencer a morte, Deus morreu. Agora ele deve superar a morte, e ele o fará. A história nos fala do grande Império Romano e do Império Chinês. Estamos a viver uma época em que o grande Império Britânico está a desaparecer. Houve uma época em que o sol nunca se punha no Império Britânico e agora ele diminuiu de tamanho e quase se tornou nada. Todo império morre com o tempo. Pessoas morrem, dinastias morrem e todas as grandes fortunas morrerão.
Eu entendo que Hughes e Get tenham uma fortuna pessoal superior a $1 bilhão. Se sua fortuna fosse investida com juros de 6%, eles receberiam $175 mil por dia, 7 dias por semana. No entanto, quando eles deixam esse pequeno segmento de tempo, eles não o levam consigo. Essa é a sociedade. Então, por que colocar sua esperança nela? Em plano de Deus? Em vez disso, coloque sua esperança neste plano contido em Moisés. Pois o plano de Deus enterrado em você explodirá e você entrará na terra prometida como Josué, chamado Jesus. Agora vamos ao silêncio.

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0: 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Tudo o que é divino. Pela natureza das coisas, é possível para qualquer filho nascido de uma mulher não ser redimido, pois no momento em que ele diz "Eu sou", ele está a proclamar tudo o que é divino em sua carne. Portanto, Deus não pode rejeitar o que constitui o eu do homem sem rejeitar a si mesmo. E isso é impossível. A Escritura ensina na forma de parábolas e devemos aprender a distinguir entre parábola contada e sua mensagem. No capítulo 18 do Evangelho de Mateus, lemos que ele colocou uma criança no meio deles e disse: "Vide, não desprezeis nenhum destes pequeninos, pois eu vos digo que nos céus os anjos sempre veem o resto de meu Pai que está nos céus." A palavra anjo significa um mensageiro, gerar. E a palavra traduzida como filho significa um bebê, um termo carinhoso. Aqui encontramos uma criança sempre contemplando a face do Pai que está nos céus e trazendo sua mensagem ao se tornar o que ela contempla. A realidade do homem é simbolizada como a do menino Jesus, a semente incorruptível, que está sempre contemplando a face do Pai, moldando a realidade do homem à imagem do Pai para que ele possa se tornar um com seu Pai. Lançando sua sombra em um determinado papel, julgamos o papel sem saber que a criança inocente está a fazer isso enquanto se molda à imagem do Pai. No mundo, desempenhamos nossos papéis dizendo: "Eu sou rico, eu sou pobre, sou conhecido, sou desconhecido." Contudo, durante todo o tempo, o inocente Cristo Filho, esta semente incorruptível, está contemplando a face do ser perfeito, moldando-se à imagem daquilo que ele contempla. É meu desejo ver constantemente a verdade com tanta clareza que me torne sua imagem e a compartilhe com todos que quiserem ouvir. Não entendo os horrores do mundo. O homem pensa que está condenado e não salvo. Mas eu te digo, todo filho nascido de mulher já está redimido. O ser que é a realidade do filho está se moldando à imagem do Pai e se tornando o que ele contempla. Mas no mundo, ele está se lançando nas muitas partes a serem desempenhadas. No momento, ele pode estar desempenhando o papel de um homem rico ou talvez de um homem pobre. Ainda assim, ele é livre para escolher outro estado aplicando o preceito. Tudo o que você deseja, acredite que você o tem e você o terá. Você está sempre se moldando à imagem do que está vendo, seja neste mundo de morte ou naquele mundo de vida. Mas o seu filho Cristo está sempre contemplando a face do seu Pai e se moldando à sua semelhança, para que você saiba quem você é e diga dentro de si: "Eu sou." Isso parece fantástico, mas é verdade, pois estou a dizer o que sei. Não sobre o que estou teorizando ou especulando. Ninguém pode falhar. Deus endureceu o coração de Faraó para que ele não pudesse deixar seu povo ir. Então, dando-lhes golpe após golpe, ele novamente endureceu seu coração. Então, quem é o responsável? A criança sonhando que é Jó, enquanto projeta sua sombra e desempenha os vários papéis. Mas no final, entenderá por que se colocou no inferno e receberá 100 vezes mais do que antes. Você está a desempenhar um papel agora e desempenhou papéis incontáveis no passado. Muitos de vocês aqui estão a desempenhar o último papel, mas cada papel teve o propósito de moldá-los à imagem daquilo que estão contemplando. Sempre contemplando a imagem perfeita, na esperança de que você não se desvie dela. Você se tornará uma imagem da verdade. Agora ele diz: "Se você permanecer na minha vida, saberá que eu sou a verdade." Você saberá disso quando o Filho de Deus o libertar. e quando o seu filho o libertar, você estará realmente livre. Nesse ítirim, você está a moldar seu rosto na imagem daquilo que está a contemplar. Agora você vê apenas o mundo das sombras, mas se você acreditar em mim e se lembrar de minhas palavras em seus momentos de desespero, elas o apoiarão em seus momentos de dificuldade. No capítulo 8 de Provérbios, a criança diz: "No princípio, quando o Senhor criou o universo, eu estava ao lado dele como uma criança. Eu era diariamente o seu deleite, alegrando-me sempre diante dele. Aquele que me encontra, encontra vida. Quem sente a minha falta, fere a si mesmo. Todos os que me odeiam amam a morte, pois estão apaixonados por este mundo de morte." Quando você vê a consciência, você deve ver os dois relacionamentos: o eu sou puro e incondicionado, e o eu sou condicionado. Agora condicionado, estou ciente de ser Neville, um orador e professor. Outra condição imposta à pura consciência é a de um banqueiro, de um advogado ou de um ladrão. Todos esses estados condicionados de ser que a criança o lançou, e você está a desempenhar seu papel perfeitamente. Você não vê aquela criança até o final da brincadeira, momento em que você vai segurá-la aos braços e seus sentimentos intensos em relação a ela se manifestarão. No meu caso, eu disse: "Como está minha namorada?" A criança invoca um termo carinhoso, pois quando você encontra a vida. Você encontra aquele que estava ao lado do Senhor quando criou o mundo. E você saberá disso. Quem sente minha falta se machuca. E quem me odeia está apaixonado pelo mundo da morte. Tudo aqui é mortal. E com o tempo, o bilionário deixará seus bilhões. E o general de honra deixará suas medalhas. Os bilhões vão se deteriorar e as medalhas vão perder o brilho. Tudo aqui desaparecerá e não deixará rastro. Mas aquele que fez o papel do milionário e do general não poderá desaparecer. Ele é aquela criança interior que era um com Deus e é Deus. É ele quem observa e muda a imagem até que seja tão perfeito quanto seu pai no céu é perfeito. Ele está a construir a mesma imagem e quando a refletir e irradiar, você encontrará aquela criança e lhe dirá palavras de carinho. A criança é apenas um sinal do seu verdadeiro ser, que está se entregando a todos esses papéis. Ele me colocou no papel de um menino pobre, em uma família sem formação intelectual, social ou financeira. Então ele me trouxe como a imagem perfeita do pai para eu descobrir meu próprio ser. Essa é a história de todos neste mundo. Agora, ele lhe dá uma almofada dizendo que, por meio do ato de suposição, você pode realizar todos os desejos do seu coração, sabendo o que você quer. Você deve presumir que você tem no mesmo sentido que o menino Jesus está assumindo que ele é o que está vendo. Você deve se considerar seguro, se esse for o seu desejo. Você deve se considerar saudável, se é isso que deseja. Você deve se sentir no estado desejado com a mesma persistência com que Cristo em você está sentindo a imagem do Pai, pois ele nunca se desvia desse desejo. Quando você souber quem você é, descobrirá que é livre para ser qualquer coisa, ir a qualquer lugar e possuir todos os desejos do seu coração. Você também saberá que, não importa o que tenha passado, o que esteja passando ou o que possa passar, você será redimido, pois ele, em você, não vacilará olhando a face do Pai. Como Blake disse tão belamente: "Você verá pelo que eu ensino, que não considero o justo ou o ímpio em um estado supremo, mas como cada um deles estados de sono em que a alma pode cair seus sonhos mortais de bem e mal quando deixa o paraíso seguindo a serpente." Foi a serpente, símbolo da vida eterna, que disse: "Deus disse que você morreria. Eu lhe digo, você não morrerá realmente, mas será como Deus, conhecendo o bem e o mal, comendo da árvore do bem e do mal. Você permanece no mundo enquanto julga o outro. Mas por trás de sua máscara está o menino Jesus, que está a moldar você à imagem do Pai. Se você se encontrar em um estado de que não gosta, aplique este princípio e assuma que está livre de todas as invasões, sabendo no fundo da sua alma que está vendo a face de seu Pai. Quando você o vê pela primeira vez, você não sabe que ele é o Pai. Assim como uma criança conhece seus pais antes de saber que eles são seus pais, você conhecerá a Deus antes de saber que ele é o Pai, e conhecerá o Pai antes de saber que ele é você mesmo. É assim que a consciência desperta no mundo. O Filho do Homem vem para salvar aqueles que estão perdidos por sua consciência errante. Você simplesmente se afastou do estado. Isso é tudo. Você não está perdido. Quando você diz "eu sou", você está dentro, saindo e se movendo em direção ao "eu sou", sempre nele e por ele. Você está se movendo no sentido de pensar conscientemente de ser o "eu sou". Todos estão se movendo para ser o "eu sou", pois todos estão na imaginação e se movendo no sentido de saber conscientemente que todos são imaginação. Tudo neste mundo convida você a se afastar do "eu sou", instado a acreditar naquela pílula, nessa dieta, um homem. Você se afasta de sua verdadeira identidade e se perde enquanto sua consciência divaga. Mas isso realmente não importa, pois você não pode se perder, pois o Filho do Homem virá. Ele é aquele em quem o ideal foi realizado, chamado Jesus. Ele é a personificação da semente incorruptível que despertou, brotou, floresceu e deu seus frutos. E nesse estado você se move em direção à paternidade quando seu filho Davi revela sua verdadeira identidade. Na noite da aula passada tentei deixar minha mensagem clara, mas havia quem não entendesse. Então vou repeti-la brevemente agora. A mensagem é simples. Na Escritura, a expressão Cristo é usada para a raça humana e para o humano que alcançou o ideal. A raça humana, com todas as suas gerações e experiências, é personificada como a eterna juventude Davi. Agora, o ser em quem o ideal se realiza é chamado Jesus, que é Deus Pai, cujo filho é Davi. Todo aquele em quem o ideal é alcançado é Jesus. E no final há apenas Jesus, que é um só corpo, um espírito, um Senhor, um Deus e Pai de todos. Você individualmente alcançará o ideal ao ser confrontado por seu filho, que testemunha que você é Deus Pai. Isso pode não ser a coisa mais fácil de entender, mas você insiste nisso. Apoie-se contra essa verdade em tempos de dificuldade. Isso é o que Paulo quis dizer quando disse: "Não considero os conflitos do tempo presente comparáveis com a glória que há de ser revelada entre nós." Paulo nunca duvidou que essa visão celestial foi a promessa que Deus fez aos pais, mas ele não a soletrou. Estou a tentar o melhor para deixar isso o mais claro possível. A soma total de suas experiências neste mundo humano, não importa o quão cruel elas possam ter sido, quando realizadas, geram Davi. Então, no final, você dirá: "Pai, perdoa-lhes porque não sabem o que fazem." Nesse nível, julgamos e condenamos, mas essas partes devem ser desempenhadas por você, o indivíduo, antes que possa produzir Davi. E quando você vê Davi, você sabe que é Deus Pai, e esse é Jesus. Agora ele chama um filho e o coloca no meio deles, dizendo: "Ninguém despreze nenhum destes, pois eu vos digo que os seus amigos nos céus sempre veem a face do meu Pai que está nos céus." Por quê? Porque um homem sempre se torna o que seu eu contempla. Você pode pegar qualquer um e representá-lo para si mesmo como o homem ou mulher que você gostaria que ele fosse. E se você não vacilar nessa representação, ele se confirmará a ela. Se você quer que alguém seja grande em seu mundo, primeiro deve torná-lo grande em sua mente e tratá-lo assim de manhã, à tarde e à noite. Se você o vê como qualquer ser, ele não pode falhar, porque ele deve se tornar o que você vê. Mas você não pode vacilar. No momento em que houve um boato, você muda a imagem e não consegue. Muitos anos atrás, li a história de mães teatrais famosas e seus filhos. Um era Milton Berle. Ele era seu único filho e ela construiu seu mundo ao redor dele. Ela se juntaria ao grupo de meninos jogando a bola e diria a eles que Milton era a estrela. E tudo o que ele dissesse, eles deveriam fazer. Se não o fizesse, ela pegaria a bola e rebateria. A história listava uma dúzia de crianças cujas mães tinham o ideal de seus filhos em sua mente. Eles não vacilaram e, portanto, seus filhos não poderiam falhar. Eles teriam que se tornar o que sua mãe viu deles. Se uma mãe compara seu filho a outro filho e descobre que o dela é deficiente, ela quebrou a imagem. Ela o vê menos, mas deve vê-lo como grande e nunca vacilar em sua imagem se realmente deseja que ele seja grande. Agora, há algo em você que nunca tirou os olhos da face do Pai e não se desviará até que você seja perfeito. Nesse ítem, ele projeta sua sombra e você faz o papel de um vagabundo, um papel necessário para colocar a imagem em foco. Em seguida, ele lançará outra imagem e ainda outra até que você seja perfeito como o seu Pai no céu é perfeito. Mas qual é a realidade da sua carne? Eu sou. Quando você diz eu sou, você está a proclamar o que é divino e não pode ser rejeitado a menos que Deus esteja disposto a se perder, pois o eu em você é Deus. Portanto, Deus não pode deixar de alcançar seu objetivo predeterminado, que é transformar em Pai e, por fim, tornar-se. Que mistério! Pense bem, antes que o mundo existisse, você estava predestinado a se tornar seu autor, seu ator e aquele que o apoia a sustentar. Você que desempenhou muitos papéis horríveis é Jesus. E quando a sua imagem for perfeita, você vai despertar como aquele que é Deus, o Pai da humanidade. E quando a humanidade estiver reunida em um único ser e projetada, você verá seu filho Davi. Esse é o mistério. Não sei qual será a próxima jogada. Só sei que, até que todos tenham despertado, essa peça não estará completa. Portanto, não critique ou condene, porque do alto ajudaremos todos os seres aqui a voltar para casa. Nós somos aqueles chamados, aqueles que vieram para salvar os perdidos. Primeiro nós o buscamos, então o salvamos trazendo aquela consciência errante de volta à visão do Pai. Agora, meu único desejo é ver a verdade tão claramente e que me torne uma testemunha ocular e possa contar minhas experiências exatamente como elas aconteceram comigo. Não estou a pedir que você pare de dar seu dinheiro para a caridade, se ao dar ele lhe der prazer, mas dar aos pobres e necessitados não vai salvá-los. Somente aquilo que está em você, cujo rosto está voltado para o Pai Eterno, pode salvá-lo tornando-se o que ele está vendo. Como ele vê, ele projeta sua sombra, sabendo que você precisa de uma certa experiência incorporada. Ele projeta sua sombra, mas lhe dá uma almofada, dizendo que tudo o que você deseja, se você apenas acreditar que recebeu, você o fará. Você agora pode ser colocado no papel de um homem pobre, mas não precisa se ancorar ali, alegando que não pode ficar rico. Em vez disso, você pode se colocar no papel de um homem rico, acreditando que é rico. você pode lançar conscientemente em qualquer papel que deseja expressar enquanto está se moldando a imagem do Pai. A Bíblia está repleta de histórias maravilhosas que os estudiosos não entenderam, como o que citei hoje. Ele colocou a criança no meio delas. Os estudiosos se perguntam quem foi a criança e o que aconteceu com ela, pois a leem como uma história secular e a Bíblia não tem nada a ver com qualquer acontecimento na Terra. Jesus não é um homem de história secular. Ele é um representante de cada homem em que aquela semente incorruptível floresceu e deu seus frutos. A ressurreição, o nascimento, a descoberta da paternidade, tudo isso são os frutos que você está a produzir. Não há nada comparável a esta verdade. Se você fosse o dono do mundo, o que importaria se amanhã você morresse e deixasse tudo? Qual seria o sentido de viver se não houvesse fim para esta vida mortal? Mas o que estou a dizer é verdade. Você é um ser imortal que não pode morrer. Por mais morto que o corpo pareça, você, sua realidade, não pode morrer porque o seu eu sou é Deus. Nunca houve outro Deus e nunca haverá outro Deus. Você está lentamente despertando para a compreensão de que é o Deus que criou tudo e que ninguém é maior que o outro. Neste mundo, todos nós tentamos ser melhores do que os outros. Mas quando a verdade for revelada, saberemos que existe apenas um filho e apenas um pai. E se eu sou o pai de Davi e você é o pai de Davi, não somos um? Então entenderemos o grande Shema. Ouve, ó Israel, o Senhor nosso Deus, o Senhor é um. Ele é o único pai e não pode ser dois. Mas se ele é um pai, deve haver um filho para testemunhar sua paternidade. Se você tem experiência idêntica à minha, não somos um? Portanto, no final há apenas um Deus, um pai e um filho. Um adormeceu e está a sonhar com a existência desse estado divino disperso. No final, todos nós despertamos como aquele que adormeceu, mas não perdemos nossa identidade. Amarei você eternamente como um outro aparente. Mas saiba que somos um. É um mistério peculiar. Todos nós somos Deus Pai, pois não existe outro ser. Deus primeiro se revela como poder onipotente, depois como eu sou e finalmente como amor infinito, o Pai. Então por que estamos aqui? Blake colocou isso de forma bela. Somos colocados na Terra um pequeno espaço para que possamos aprender a suportar os raios do amor. Em seu estado atual, você não poderia suportar os raios do amor, pois o amor infinito de Deus é puro poder. Vemos o poder sendo usado para ir à Lua e contemplamos ir para Vênus e Marte. Mas o poder de nos levar até lá é como um foguete em comparação ao seu verdadeiro ser, que trouxe o mundo à existência e o sustenta. Um dia, a peça vai acabar, e não me importa o que um homem já fez, ele vai despertar como Deus. Coloque-se agora no papel de um pai cujo filho é acusado de um ato horrível. Amando seu filho, você não gostaria que ele fosse livre? Eu sei que sim. Eu lamentaria que ele tivesse feito isso, mas eu o perdoaria e gostaria que ele fosse livre. Leia a história de Davi com atenção e você descobrirá que não há nada o que o homem pudesse fazer que Davi não tenha feito. Ele enviou Urias para a batalha, sabendo que ele seria morto para que Davi pudesse ficar com Bate-seba. Embora tivesse 1000 esposas, ele roubou a esposa de um homem porque queria mais uma. Ainda assim, ele foi chamado de homem perfeito, o filho do Senhor, um homem segundo o meu coração que fará toda a minha vontade. Davi não é um homem nascido de uma mulher. Ele é espírito, personificado como um homem eterno. Davi é o resultado de sua jornada ao mundo da morte. quando o menino Jesus em você o colocou através de todas as gerações de homens e você experimentou tudo o que concordou no início, você é perfeito como seu Pai no céu é perfeito. E você formou Davi, seu filho, para revelar você para si mesmo. O mundo pensa que Jesus Cristo é o Filho de Deus, mas eu digo a você que Jesus é o Senhor. Isso é um mistério. Davi vem em espírito e chama Jesus de Pai. A humanidade é Cristo, o Filho, e Jesus é Deus. Não posso abrir seu crânio e forçar a solução para este mistério nele. Eu só posso dar a você em palavras, mas posso dizer que chegará o dia em que você experimentará minhas palavras. Seu crânio explodirá e você experimentará tudo o que foi dito sobre Jesus Cristo na primeira pessoa, singular, tempo presente. Escolhido para o papel principal, você saberá que é Ele. Embora continue sendo um ser muito limitado neste mundo da mortalidade, você veio a este mundo de morte para superá-la, trazendo com você a semente de Cristo incorruptível que está vendo o Pai, transformando você à sua imagem. E visto que o Pai não pode gerar outro, Ele está gerando a si mesmo. Mas enquanto você estiver aqui, siga seu maravilhoso preceito e acredite que você pode ter tudo o que desejar. Não há nenhuma restrição colocada sobre o poder de crença. Não há necessidade de consultar primeiro algum homem santo para ver se você deve tê-lo ou não. Você é o juiz. Escolha seu desejo e, na medida em que estiver convencido de que o possui, você o alcançará. E porque somos todos um, se for necessário 1 milhão de pessoas para ajudar no nascimento de sua suposição, eles farão isso, sem seu conhecimento ou consentimento. Então você não precisa pedir a ninguém para ajudá-lo. Eles farão isso nem mesmo sabendo que são. Tudo o que você deve fazer é presumir que o possui. Uma suposição, embora falsa, se persistir, tornará realidade. Esse é o princípio. Por trás dessa peça fantástica em que você está despertando como Deus, temos um estado secundário. Nele você pode ser levado no papel de um homem pobre e precisar das moedas de César para atender às suas demandas de impostos, aluguer e comida. Portanto, você pode render a César as coisas que são de César, assumindo que você o que César exige, e permanecer fiel a essa suposição. Nesse ítem, algo mais está acontecendo em você que é infinitamente maior do que o mundo de César, pois este mundo chegará ao fim, mas o reino dos céus é para sempre, pois é eterno. O mundo de César é de morte, mas a imaginação humana é vida eterna. É a imaginação humana que revelará sua verdadeira identidade a você quando você for perfeito como seu Pai no céu é perfeito. Então você verá Davi, o sinal de que você chegou ao fim da jornada. Tendo desempenhado todos os papéis, você é o conquistador e sua coroa está esperando por você enquanto seu filho revela sua paternidade. Se o Senhor diz a Davi: Tu és meu filho, hoje eu te gerei. E Davi te chama de pai. Você não é aquele chamado Deus nas Escrituras? Parece tão tolo para um homenzinho, um entre bilhões, fazer essas afirmações extravagantes, mas são verdadeiras. Einstein era um homem de pequena estatura, mas teve uma ideia que mudou o pensamento de todo o mundo. Então Deus, usando a máscara de um homenzinho, atira para revelar sua verdadeira identidade. E as palavras do homenzinho acreditado mudarão o mundo. Então a criança foi trazida e colocada no meio de todos. Não o despreze, pois ele é aquele que estava comigo desde o início dos tempos. Quando lancei as bases do mundo, ele estava ao meu lado como uma criança. Ele era o meu deleite diário, deleitando-se para sempre nos assuntos dos homens. E quem o encontra, encontra a vida. Quem sente falta dele, se machuca. Quem o odeia, ama a morte. A criança é um símbolo de você, moldando-se à imagem do Pai. Você está se lançando nesse mundo de sombras e, quando for perfeito, irradiará seu Pai e carregará a própria marca de sua natureza. Então Davi estará diante de você no Espírito e o chamará de Pai. Agora vamos ao silêncio.

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1: Acerta os ponteiros do seu relógio.
2: 6 horas.
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1: Muito bom dia e fique ligada. Eu gosto dessa, Fique ligado, muito bom dia a todos que estão aqui ligados ao programa nesta manhã de quinta-feira, dia 8 de outubro de 2026. O tempo anda, as coisas já andam. Hein? Bem, caros ouvintes, vamos lá aqui falar sobre este tema que é muito... Vamos lá falar sobre... deixa lá começar de novo aqui. É cheio de sono. Bom dia, caros ouvintes. Meu nome é Nelson e está a começar aqui agora o show da manhã, nesta manhã de quinta-feira, dia 8 de outubro de 2026. Temos aqui preparado para vocês várias rubricas, são praticamente três rubricas importantes. A primeira é o nosso Saltar a Consciência, onde estamos a ver aqui o livro do Dr. Joseph Murphy, As Chaves Mágicas, Os Segredos da Felicidade e Segredos do Sucesso, onde estamos aqui a ver, aqui, afinal de contas, a cura dos sentimentos. Aqueles sentimentos que você tem para com o seu chefe, que lhe deixa com raiva e ódio, okay? Qual é a cura para isso? Vamos também ver às 9h20, lá para o fim, o que é que é, por que é importante você conhecer o seu corpo mais do que você conhecer Mateus da Bíblia ou Jesus da Bíblia? Por quê? Qual é a consequência disso? Vamos ver aí o chamado, vamos também ver aqui no Comer para Curar, vamos ver aí o que é este assunto que falamos sobre o seu DNA. Ok? Por que é importante você saber conhecer o seu DNA? 9h40! Vamos falar ali segredos da mente milionária, já sabe. Vamos explorar ali aqueles três obstáculos que fazem com que você não consiga atingir as suas metas. Que as suas metas são você ser, ser próspero, livre, rico, ok? O rico é aquele que não precisa trabalhar mais, ok? Se você conseguiu estar nessa fase e não conseguir trabalhar mais, então você já é rico, ok? Livre, ok? Agora, dizer também a todos que estão aqui ligados, o nosso número é 987-000-9900. É o número que você vai poder fazer o seguinte. Você vai poder mandar mensagem, pedidos musicais, poder falar aqui comigo, ok? Esse número é o número que você tem que ter em mente para você falar comigo aqui. 87000-9900, ok? Bom, vamos já ver como é que está aqui a previsão do tempo, né? Vamos ver como é que está a previsão do tempo, né? Vamos ver como é que está a previsão do tempo aqui na sua rádio 99 FM, ok? Vamos lá ver como é que está o tempo aqui. E a gente tem que voltar já a trazer o tempo.
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1: Exatamente isso, good morning a todos que estão aqui ligados ao meu programazito, o programa da 99, hoje é quinta-feira, dia 8 de outubro de 2026, Maputo máxima 33, calor aqui, mínima 20, com céu praticamente limpo, Machiche máxima 29, mínima 20, com céu limpo, Inhambane máxima 28, mínima 21, com céu limpo, Beira máxima 29, mínima 22, com chuvisco leve, Chimoio máxima 29, mínima 18, com céu nublado, Quilimane máxima 31, mínima 23, com céu praticamente limpo, Tete máxima 34, mínima 24, com céu nublado, Nampula máxima 33, mínima 21, com céu limpo. Lixinga, máxima 28, mínima 18, com céu limpo. Pemba, máxima 31, mínima 24, com céu limpo. Caro ouvinte, você já sabe, nós somos a sua Rádio 99 FM. Estamos aqui para juntos conduzirmos este show da manhã, ok? Vamos para a música, voltamos já, ok?

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1: 6 horas e 16 minutos.
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4: 6 horas e 33 minutos.
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6: Muito bom dia a todos que estão aqui ligados ao programa. Meu nome é Nelson e vamos estar juntos aqui até às 10 da manhã. Vamos ter o Soltar a Consciência dividido em três partes, né? A primeira parte será agora às 6h34, e que começou agora, né? E a segunda, depois voltamos às 7h30, 7h25 aí, por aí. E depois temos a reta final às 8h25, por aí. Portanto, fique conectado aqui ao teu show da manhã. Meu nome é Nelson. Vamos lá continuar aqui a falar sobre este tema aqui, que é as chaves mágicas. Por que a gente traz esse livro? Eu sei que vocês gostam de muita coisa. Vocês gostam de muita fofoca, de falar de temas que geram aí... Como é que se diz isso? Aquela conversa de, como se diz, entre aspas, de bar. Mas eu quero trazer aqui para vocês um soltar a consciência, onde a gente vai para as profundidades dos segredos da felicidade e sucesso, e quais são essas chaves mágicas. Reparem uma coisa, reparem que nós estamos aqui a falar de das curas, estamos aqui a falar sobre a cura dos sentimentos magoados. Se você carrega um sentimento magoado, como é que você vai prosperar? Essa pergunta eu faço para si agora. Você está com um sentimento de mágoa, como é que vai prosperar? E o sentimento de mágoa que eu posso trazer aqui para si, por exemplo, você odeia o seu chefe. Como é que você, odiando o seu chefe, você vai crescer, ok? Vai ter sucesso. Você já parou para pensar nisso? Você odeia a sua mulher, ok? Você odeia o seu marido. Você odeia o seu namorado. Você odeia o seu... Você odeia o que mais? O seu irmão. Você odeia... Como é que você vai prosperar naquilo que chama-se... E ter sucesso no seu relacionamento? Como é que você vai ter sucesso no seu emprego? Explica-me, eu quero entender esse ponto aqui. Por isso é que a gente traz o tema das chaves mágicas. Ontem estive a falar sobre o caso da senhora da contramão, que ela tinha inveja e odiava a sua chefe. E muitos ligaram aqui a dizer a quem que eles... odiavam, ok? E muitos ligaram aqui a contar as suas histórias. Então, eu quero continuar aqui a falar sobre essa história da contramão, que ela tinha inveja e odiava a sua supervisora do trabalho. E ela entendeu que Ao mudar o seu pensamento, ela alterou tudo, trazendo inclusive a cura das úlceras e da hipertensão. Você já odiou tanto alguém, já teve inveja de alguém que até criou úlcera e hipertensão? Será que você já fez isso? Você já odiou tanto alguém, odiar e ter inveja de alguém até você conseguir gerar criar doenças como úlceras e hipertensão? Você já teve inveja e odiar tanto alguém até magoar-se a si mesmo, ok? Achar que a outra pessoa é responsável pela maneira como você se sente. E toda a gente eu quero quero falar com um ouvinte para me explicar esse assunto aqui de odiar tanto alguém até criar úlceras, desenvolver úlceras e hipertensão. O número já está disponível aqui, é 87000-9900. Eu quero falar com alguém que está aqui em linha aqui, que quer falar comigo agora aqui. Vamos lá ver quem está aqui em linha e quer falar já comigo aqui. Sim, bom dia. Bom dia, tudo bem? Pode falar um bocadinho mais alto aí. Vamos lá ver se temos aqui algum ouvinte que quer falar comigo sobre este assunto aqui. Vamos lá falar sobre... falar sobre odiar tanto alguém, o chefe. Você quer prosperar, né? Você quer uma chave para prosperar na vida. Você está... vamos ver quem está aqui em linha. Alô, bom dia. Alô, bom dia.
7: Sim, bom dia.
6: Bom dia, como é que se chama?
7: Angélica Vilanculo.
6: Angélica Vilanculo, ok. Tudo bem, Angélica?
7: Estou no seu lado.
6: Tudo bem. Então, diga lá, querida Angélica, qual é a sua história?
7: A minha história, eu não odeio ninguém. Nem alguém fazer mal, eu não odeio ninguém.
6: Então, ligou para dizer só que não odeia ninguém?
7: Claro que sim.
6: Ok. E nunca odiou ninguém?
7: Não.
6: Nunca? Nunca teve raiva de ninguém?
7: Não.
6: Ok. Vive feliz assim?
7: Provavelmente.
6: Tá bom. Ligou uma Angélica Vilanculos. Ela só ligou para dizer isso. Bom, vamos lá ver se a gente consegue ter aqui mais algum ouvinte aqui para que quer falar comigo sobre esse assunto. Odiar tanto, tanto até que desenvolver úlceras. Você já ficou doente por causa de odiar? Você já... Eu quero falar dos outros, que é quem já odiou até... odiou tanto até criar úlceras, odiar. Como é que você vai desenvolver o sucesso na sua vida se você... odeia, como é que diz, termo certo, odeia tanto que fica doente, hein? Vamos lá ver quem é que está aqui em linha para a gente falar agora aqui, quem é que está aqui, este ouvinte aqui. Alô, bom dia.
8: Alô, bom dia.
6: Sim, bom dia, como é que se chama? Kelvin, quê? Kelvin, quê?
8: Roberto,
6: quê?
8: João Jorge.
6: Ok, diga lá então. Odiou tanto até ficar doente?
8: Sim.
6: Sim,
8: odiei.
6: Odiei até ficar doente com úlcera, tensão alta. Desenvolveu?
8: Até não isso. Ele
6: não estou a perceber nada, caríssimo. Estás aí a fazer muitas coisas ao mesmo tempo. Por favor, foca-te aqui na conversa. Podes falar bem no microfone do telefone e explicar-me bem.
8: É por seguinte, eu estou dizendo, tipo, eu odeio um amigo, um colega meu.
6: Odeias por quê? Eu odeio um colega meu e desliga o meu telefone. Eu odeio um colega e desliga o telefone. Como é que você vai prosperar assim? Vamos lá ver aqui mais um ouvinte aqui. Sr. Tercio, bom dia.
9: Bom dia, meu querido. Como está?
6: Eu estou bem. E o meu querido aí?
9: Eu também estou bonito hoje.
6: Tá, estou de chique, dão um chique bom. Tudo, hein? Todos bonitos.
9: My birthday, my wedding day.
6: Ah, é?
9: Shibut day.
6: Ah, ok, maravilha.
9: Big day today.
6: Ok, maravilha. É muito bom isso. Se é um dia bom, então significa que já chegou a um nível que conseguiu remover da sua vida a raiva, o ódio, a inveja.
9: Epa, graças a Deus, nunca fui de ódio, nunca fui de inveja.
6: E raiva?
9: Nem raiva, nem inveja, graças a Deus.
6: Então, qual é o conselho? Qual é o conselho que queres deixar aqui?
9: Conselho que ninguém deve odiar a ninguém. Ódio em si já é uma feitiçaria. O ódio cria aquilo ali, desejo de ver o outro a passar mal. Então, quem tem esse desejo é porque é feiticeiro. Então, ninguém opta pelo ódio, nem pela inveja de ninguém. Fazendo isso, você é um diabo na vida daquela pessoa. Ou feiticeiro.
6: Ok.
9: Então, e quem odeia não vai para o céu. Então, se alguém quer ver a Deus, quer se encontrar com Deus um dia, tem que deixar o ódio de lado, porque o ódio vem do diabo. Então, quem odeia, logo é filho do diabo. Como a Bíblia uma vez disse, que vocês fazem o trabalho do vosso pai, que é odiar. Então, que ninguém odeia ninguém. Nos amemos como Cristo nos amou.
6: Sabes que há uma história, há uma história dos gnósticos. Eles dizem o seguinte, Tércio. Eles dizem que da divindade lá de cima, o Deus mandou para aqui, para a Terra, a Sofia, que a Sofia depois criou um organizador da Terra que chamasse Demiurge. Esse Demiurge, ele é que é o próprio que veio cuidar da raça humana, criou esse mundo todo. E ele decidiu ser o próprio Deus. Então, o Deus que nós estamos a adorar não é o verdadeiro próprio Deus, porque ele mandou o seu tropa para aqui. Nunca visto na obra, de repente, o patrão dá uma instrução, o chefe da obra pensa que ele é o chefe, é o máximo. E aqueles colaboradores estão ali, olham para aquilo como o chefe máximo. Nunca reparaste isso? Um abraço aí, um bom dia para ti, tá bom?
9: Não, mas não é o caso, né?
6: Não, eu não sei, porque quando tu olhas para o Gênesis diz que alguém estava a contar a ele, Deus disse, então significa que aquilo estava a escrever... Ouviu de Deus. Agora, qual é Deus que ele ouviu, aquela história toda? Esse aqui é o ponto. Tá vendo?
9: É que Deus reserva no passado, no presente, assim como no futuro.
6: Não, repara no como é que começa o livro Gênesis. Alguém está a escrever e alguém está a contar a história para aquele que está a escrever. Deus disse que ele fez isto, que ele fez isso. Então, significa que alguém que está a escrever e alguém está a contar essa história, né? Mas um abraço aí para ti, Tércio.
9: Okay, valeu, cara.
6: Um abraço aí. Acho que nunca paraste para pensar nesse ponto de quem escreveu o Gênesis. Estava a ser escrito por alguém, estava a contar a história daquilo que Deus disse que fez. Um abraço aí para ti, tchau.
9: Valeu, cara.
6: Tchau. Bom, vamos lá ver aqui. Nós estamos aqui a falar sobre chaves para a felicidade, chaves para o sucesso. Você quer ter sucesso na vida? Você quer ter uma pessoa que quer prosperar, quer ter alegria e felicidade, mas afinal odeia até desenvolver doenças. Caro Orlando, bom dia.
10: Bom dia, como está aí?
6: Está tudo bem, Orlando?
10: Estou bem.
6: Então vamos lá falar assim sobre o que é isso de teres passado ou estás a passar por uma história de odiar tanto e a criares doenças. Já é o teu caso?
10: Não, eu não odeio ninguém.
6: Inveja?
10: Inveja não tenho também.
6: Então, Ligaste para dizer o quê? Ligaste para contar que história?
9: É, eu liguei para dizer que foder alguém não é boa coisa. Eu queria contaminar doenças na tua cabeça.
6: Um abraço aí, tá bom? Tchau, tchau.
9: Obrigado, bom
6: trabalho. Bom trabalho aí, ficou aqui com o Orlando. Ele está a dizer que não odeia ninguém, mas que odiar não faz bem. Mas pronto, ok, obrigado. Vamos lá ver aqui. A história da contramão, ela ficou doente, esta mulher aqui, a senhora contramão. Ela ficou doente. Hã? Vamos lá ver aqui. Bom dia, seu Alírio.
11: Olá, bom dia, Nelson, tudo bem?
6: Está tudo bem aqui.
11: O tema é muito bonito. Desde julho até hoje, continua tão bonito.
6: Nós precisamos de ter as chaves para o nosso sucesso, para a nossa felicidade. E nesse processo nós acabamos nem percebendo que o odiar o senhor Alírio, o odiar a ele, eu odeio a ele. Nunca ninguém lhe disse que lhe odiava.
11: Não, odiar até.
6: Nunca teve ninguém que lhe disse eu odeio o senhor. Nunca teve isso.
11: Já vou te dizer uma coisa, certo? Odiar é que não interessa. Reprovar o ódio é que interessa. Porque, na verdade, quando nasce o dia, há de ver nas pessoas que, quando olham, alimentam com a inveja, o ódio e muita coisa, inclusive mesmo nos serviços. Há de ver que há quem lhe alimenta. Porque este aqui, quando é mais que consta, no processo de boa pessoa que sabe melhor interpretar coisa por coisa, que eu não. Então, quando acontece coisa essa, significa que qualquer ódio existe, ou inveja existe.
6: Ou mágoa.
11: O que certo é reprovar esses três sentidos que não interessam. Basta você preparar, ver que a pessoa alimenta ódio, você tira fora do contexto. Olha aquele que alimenta inveja, tudo é sentido único. É ser reprovado. Fora de contexto. Isso está bem. Não existe não ódio, não inveja. Há de ver que qualquer sítio que tu andares, vais encontrar isso.
6: Sr. Alírio, diga lá uma coisa. Sr. Alírio sabe que eu tenho pessoas que me odeiam aqui, né? Quando eu faço a rádio. Odeiam, outros têm raiva e gritam, insultam aqui.
11: Exatamente. Isso não falta, né? Sabe por que não faltar? Vai ver a aderência da interpretação de coisas, da aderência das pessoas que ligam com o intuito em tanto explorar aquilo, o teu saber. É teu saber, maneira tanto de interpretar coisa por coisa, de maneira de filosofar, a língua portuguesa bem populida nas pupilas gustativas e tudo. Há quem o repara, pergunta, mas como é que ele está a produzir um sotaque este, que o português está aí de acordo com tanta regra que ela é? Então, isso significa que a pessoa está a tentar isso, cria um ódio, porque sabe que não é ele só, mas que é isso disso. Mas o que é que estamos sendo contigo? Limpa essa imagem, ver de todos com frase da mesma categoria, que ele pela interpretação das coisas, etc. Então isso significa que você está a reprovar todos esses sentidos diferentes sobre o objetivo único que eu trabalhar com ele.
6: Agora, Sr. Lírio, no seu emprego, quando trabalhava ou trabalha, nunca viveu questões de colegas com ódio dos colegas, do chefe, e eu odeio o chefe, temos que lutar contra o chefe para sair dali, esses ódios e inveja dos escritórios?
11: É nesse contexto que eu tento decifrar, fazer compreender coisa por coisa. O ódio não é hoje que está acontecendo. Se vai, a gente vai falar de Jesus Cristo. Ele, para ganhar o crucificar, foi exatamente pelo ódio, pela inveja. Por que ele conseguia fazer o impossível que o homem planeta Terra não conseguia fazer? Então, daí começaram olhar e a criarem como é que é possível acontecer o fato este, significa que estamos inferiorizados. Aquilo plantou-se um ódio, que esse ódio levou para tentar crucificar. Então, isto para a gente dizer que o ódio, inveja, tudo isso está emanado no planeta Terra. Só que a pessoa tem que saber, entanto, que isso tem que reprovar quando cai para a sua vista no ar.
6: E outra coisa, Sr. Alírio, voltando aqui para os ódios, né, que isso aqui cria até ódio, inveja no emprego, e as pessoas às vezes querem ter felicidade, não conseguem, vão para o hospital. Se uma pessoa está com ódio, diz assim, ah, aqui na minha empresa, no meu trabalho, toda a gente me odeia, por que, que essa pessoa simplesmente não arranja outro emprego?
11: Sabe, há uma coisa aqui. A analogia técnica às vezes fica a limitar. Arranjar outro emprego, banir no emprego em tanto que a pessoa estiver, não é possível. Por que não é possível? Ele conseguiu vincular-se naquele sistema, fatores, aquele saber determinado. Agora, ele tenta navegar, que até eu podia afastar desse gajo aqui ou colocar no outro sítio. Mas não tenho como, porque o saber técnico não tenho, só tenho até esse limite. Só que o que eu vou plantar é apenas o ódio, é apenas inveja, que até eu poder o crucificar, de modo que mais não existir no planeta Terra. O que é impossível torna, porque você também já olhou, só que você tirou na imagem, que é, este, fica fora do meu contexto.
6: E depois ela é capaz de dizer assim, ah, eu vou sair deste emprego, porque, Sr. Alírio, eu já mudei de emprego, já mudei 6 vezes de emprego. Significa que ela é que tem um problema, né? Ela pode ser licenciada, advogada, pode ser inteligentíssima, mas ela está num processo que essa jovem, 90% dos problemas estava na personalidade dela. Nós temos que verificar isso. Mas muito bom dia, Sr. Alírio. Um bom dia aí para si. Continuação do.
11: Bom dia, Décio. Bom trabalho na paz, viu?
6: Um abraço aí, obrigado. Tchau, tchau. Bom, fiquei aqui com o Sr. Alírio aqui nesta conversa fantástica sobre você odiar o seu chefe, você odiar o seu colega, você odiar o seu chefe de departamento, você odeia, tem raiva. Alô, bom dia.
12: Bom dia. Bom dia.
6: Sim, bom dia, tudo bem?
12: Bem, como está?
6: Está tudo bem. Como é que se chama?
12: Eusébio Arthur, aqui em Nambula.
6: Diga lá, seu Eusébio. Eusébio Arthur só ligou para dizer que meu nome é Eusébio Arthur e desligou-me o telefone na cara. Hein? Alô, bom dia.
13: Alô, bom dia, como está?
6: Bom dia, tudo bem? Como é que se chama? Já me desligou um. Não sei se também vais me desligar, mas pronto. Como é que se chama?
13: Jesus vai falar com Jesus para fazer.
6: José quem?
13: Jesus.
6: Jesus?
13: Sim.
6: Jesus quê?
13: Jesus Coça.
6: Coça. Então diga lá, seu Coça.
13: Eu estou a gostar do tema. Na verdade, o tema é muito bonito. Traz uma boa harmonia, né? Na verdade, as palavras, bem, é que eu acredito, eu vou ter a verdade. É bastante tosse que tem hoje, às vezes eu tenho chamado alguma atenção para alguns colegas, né?
6: O senhor Jesus Coça me desligue, fez o papel de também fazer um hang-up. Bom, vamos lá para a música e voltamos já. Eu trouxe aqui umas músicas aqui para vocês, volto já, ok?
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6: Arnaldo Magnice, Nati Angela.

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2: 7 horas.
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2: 7 horas. 7 horas.
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1: Exatamente isso. Bom dia, bom dia, bom dia, caro ouvinte. Bom dia, já sabem. Meu nome é Nelson, 7 horas e 6 minutos em todo o território nacional. Bom dia a todos que estão aqui ligados. Quero cumprimentar aqui a minha audiência maravilhosa. Antes de mais nada, quero cumprimentar aqueles que são fãs da 99FM e do Show da Manhã. Tenho aqui a Dani Abílio Basílio, bom dia. Tenho aqui também quem está aqui, o Pelasse Marcaixieie, ok? Tenho aqui a Cláudio Brazuca, bem conectado a partir das cidades de Macuas, Nampula. Brindade aí para Brazuca. Tenho aqui também Augusto Mucindo, bom dia da Beira. Tenho António Daniel, bom dia 99FM. O Pelasse, Pelasse. Aqui na Nelinha, Adriano de Tete, bom dia Nelinha. Tenho aqui Regildo, ele está aí na Pipine, ok. Júlia Citói, bom dia aí, Júlia Citói. Benedito José, olha que era a música, Malembe, Malembe, ok. Tem também aqui

Quem mais está aqui a interagir? Enoque Ucama, bom dia. Sónia Amad, ok, bom dia Sónia Amad, para ti também é um bom dia. Tenho aqui também Eduardo Orlando Macazzi, ou Anitta, ele quer ouvir essa música. Edio Maweyeye, ok, sou Edio Maweyeye, ok, acho que é isso o nome dele. Tenho também aqui o Salvador, bom dia. Tenho aqui o Eduardo Orlando, Noé Cássio, bom dia. Tenho o Derock Simone, bom dia. Tenho aqui Gerson, bom dia, sou Gerson, peço a música do Bocli. Bom dia, mano, peço a música do VNBND com o título Falling For. Jing na pipina e na pula. Obrigado aí, bom dia. Sou Binossi aqui em Teta, música de Rafiki na Cupenda, ok? Na Cupenda, não é, Cássio? Está o dia aí no trabalho, aqui está tudo numa boa. Zulu Joaquim, ok? Peço a música do título Mirar, não sei que música é essa, my God. Plutônio, Paulito, eu era Paulito. Vou explicar uma coisa, Paulito. Tu não vais ouvir eu tocar músicas com insultos, cão de merda, essas coisas. Não vou tocar, ok? Esqueçam, vocês não vão tocar essas músicas aí. Quem está aqui mais? Benedito José, bom dia. Paulito António, já falei. Toda Gucci também, vou tocar essa música aqui para quem é que está pedindo essa música. Toda Gucci, eu quero ouvir a música Toda Gucci. Vocês já sabem, para pedir música, vocês têm que dizer o seu nome, né? Bom dia, Augusto Calana aqui. Tenho a dizer que estou ligado ao programa material. Bom dia, Augusto. Aqui, bom dia, Xará. Estou ligado na melhor frequência de voz. Chamo Nelson João Búfalo. Ai, Búfalo. Tens Búfalo. Ai, Nai, que isso. Quero mandar cumprimentos à minha mãe, Dona Estrela Baiaça. Ai, que nome bonito. Estrela Baiaça. Ai, ai, ai, ai, ai. Tenho aqui o Estevão Machaia, bom dia. Moisés José Chivite, bom dia aí para ti também. Olhando aqui, vamos para o tempo, né? Vamos olhar para o tempo, vamos olhar para o tempo, vamos juntos ver aqui como está o tempo nas cidades. Previsão do tempo, quinta-feira, 8 de outubro de 2026. Maputo, máxima 33, já está a começar a aumentar os termómetros aqui. Mínima 20, com o céu limpo. Xaxai, máxima 32, mínima 20, com o céu predominantemente limpo. Machixe, máxima 29, mínima 20, com o céu praticamente limpo. Inhambane, máxima 28, mínima 21, com o céu praticamente limpo. Beira, máxima 29, mínima 22, com o céu praticamente limpo aí, predominantemente limpo. Lixiboio, 29, mínima 18, com o céu nublado. Climane, 31, mínima 23, com o céu praticamente limpo. Tete, máxima 34, mínima 24, nublado. Nampula, máxima 33, mínima 21, com o céu limpo. Lixinga, máxima 28, mínima 18, com o céu limpo. Pemba, máxima 31, mínima 24, com o céu praticamente limpo. Olhando aqui para minha, olhando aqui para minha, para o meu radar das músicas pedidas, eu tenho um radar aqui de músicas pedidas, ok? Eu quero ver quem é que vai estar aqui para no meu radarzito. Ok, deixa ela ver aqui como é que vamos fazer isto. Ok, vamos lá ver aqui como é que está isto. Entretanto, tenho aqui algumas músicas pedidas, Toda Gucci, ok? Toda Gucci. Vamos lá ver aí quem é essa música que querem ouvir aí. Do Cade Naldo, ok? Mas eu vou tocar daqui a bocado, ok? Vou tocar daqui a bocado a música do Cade Naldo. Mas antes disso, deixa-me ver quem é que está aqui, que está a interagir aqui com o programa, ok? Eu quero cumprimentar essas pessoas. Tomé Camino, bom dia. Belito Inácio, também bom dia. Abel Paulino, ele é de Mutawanha, ok? Está aqui ele. Jeremias Dick também, o Mauro Francisco, o Remano Mandano, o Ricardo Mabunda. São alguns ouvintes que estão aqui a pedir as suas músicas aqui, né? Olhando aqui para a nossa audiência. Tem aqui músicas que eles pedem: Kalima, Rei Bravo, Badocha, Bruna Boy, Banamás Mateus, Dom Kevin. São músicas que estão aqui a ser pedidas toda hora. Mas eu vou começar assim, esta hora, hora de samba aqui. Vamos lá dançar um bocado. Pega aí na sua dama, né? Pode parar o carro.

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2: 7 horas e 28 minutos.
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3: Bem, solta a consciência aqui na tua rádio 99 FM. Meu nome é Nelson, já sabem. Vamos estar juntos aqui até acessivelmente 10 da manhã desta quinta-feira, dia 8 de outubro de 2026. A todos que estão aqui ligados ao programa, meu muito bom dia, ok? A quem que está aqui ligado ao programa, muito bom dia. Vamos dar continuidade ao nosso Soltar a Consciência, desta rúbrica, na segunda hora, onde estamos a falar sobre os segredos para o sucesso, segredos para a felicidade, as chaves mágicas. E para isso nós estamos a continuar aqui a falar da cura. Tem um título aqui interessante, este capítulo, que é a cura dos sentimentos magoados, ok? Você, como é que, caro ouvinte, como é que você, com um sentimento magoado, ok? Um sentimento de magoadão, você vai ter sucesso na vida? Eu trouxe a história aqui da contramão, a senhora contramão que tinha inveja e odiava a supervisora, ok? Trouxe essa ideia ontem. E vamos começar a explorar aqui um bocadinho, porque muita gente vive com ódio e inveja no posto de trabalho. Você conhece alguém no posto de trabalho que vive de inveja e de ódio? Que até, como a senhora contramão aqui, acabou ficando, desenvolvendo úlceras e hipertensão. Né? Imagina só, alguém que de tanto ódio, de tanta raiva, de tanta... cria úlceras e cria esse aqui, aquilo que a gente chama de hipertensão, tensão alta. Bom, a pergunta está aqui para si. Você odeia alguém até o ponto de ficar doente? Eu quero explorar esse assunto aqui mais um bocadinho hoje, porque não é normal alguém ter ódio do chefe, ter ódio do chefe de departamento, ter ódio do diretor da empresa, ter ódio do chefe dos recursos humanos. Você tem ódio, você odeia, você quando está na hora do almoço, você está a falar mal do chefe. Ei, eu odeio aquele chefe ali, pá. Odeio aquele chefe. Você tem colegas assim? Ou você já foi assim? Foi para o hospital por causa de tanto odiar? O número já está disponível aqui. Vamos ver quem está aqui e quer falar comigo sobre esse assunto aqui no show da manhã. O ódio que cria doenças. O ódio que cria a inveja, que cria doenças. Desenvolve doenças. Eu quero que o ouvinte ligue para mim para a gente falar sobre este assunto aqui. Tenho aqui já o primeiro ouvinte aqui a ligar para mim. Vamos lá ver quem está aqui. Bom dia, senhor Sairos.
4: Bom dia, Manel. Como está?
3: Ana desaparecido. O que é que se passa?
4: Felizmente, já me tornei pai, por isso estou de sumiço aí. Quando Manel se viajou, eu também fiquei por receber um herdeiro. Né?
3: Então, Ana, já mudar fraldas? Ai, fazer leitinho à noite, que, né? Ai, maravilha, hein? Não é fácil, não é fácil. Então, Sr. Ross, vamos lá falar sobre ódio, raiva, inveja.
4: Sobre ódio, raiva, inveja dos nossos chefes.
3: Sim.
4: Quando o cliente, depois eu estou ouvindo tanto bem, não se
3: defende. Sr. Ross, a sua ligação não está muito nice aí, o que é que se passa? Estava assim um bocadinho estranha essa conexão aí. Ok. Tá bem. Vamos falar depois. Essa comunicação aqui com o Mr. Cyrus não está nada bem. Mas pronto, eu quero continuar aqui a falar sobre este assunto. Você calha, às vezes, as pessoas que têm ódio lá na empresa dizem, toda a gente no escritório me odeia, e as pessoas perguntam, você não se muda de emprego? Diz, eu já tentei mudar de emprego várias vezes, 6 vezes, mas as pessoas me odeiam. Cara ouvinte, você sabia que mais de 90% dos problemas na fábrica e na escola, na empresa e no governo, em casa, não são técnicos? Você sabia disso? Na sua origem está a incapacidade de homens e mulheres se darem bem uns com os outros, irritam-se uns com os outros, conflitos de personalidade, problemas de personalidade. Mais de 90% do problema destas das jovens que têm problemas de não conseguir se dar bem com ninguém é tudo a ver com a sua personalidade. Mas a tendência é de pôr a culpa nos outros, né? Então, há uma receita para isso, há uma receita espiritual que eu tenho para vocês dar àquelas pessoas que têm a mesma opinião de que toda a gente no escritório me odeia. Toda a gente no escritório me odeia. Eu quero falar aqui com... Vamos ver se temos aqui algum ouvinte para falar comigo sobre... Sobre esta afirmação que eu trago aqui nesta segunda hora. Cara ouvinte, você sabia que mais de 90% dos problemas numa fábrica, na escola, na empresa, no governo, em casa, não são técnicos? Na sua origem está a incapacidade do homem e mulher se darem bem uns com os outros, irritam-se uns com os outros, conflitos de personalidade, problemas de personalidade. Mais de 90% do problema da jovem que não consegue se dar bem com as pessoas é um problema da personalidade dela. A personalidade dela é que é o problema. E eu pergunto, você sabe qual é a fórmula para isso? A fórmula para isso eu trago aqui para si. Aqueles todos que têm problemas nos seus escritórios, discussão lá no escritório, uma vida ali, mas pronto, eu estou a ver aqui que não tenho aqui músicas que os ouvintes estão a pedir e não estão aqui a querer trazer respostas. Até que ligaram um ouvinte aqui, vamos lá falar com este ouvinte aqui. Sim, bom dia.
5: Bom dia, 99 FM.
3: Bom dia, com quem tenho prazer de falar?
5: Aqui é o senhor Feliciano Chibuto.
3: Feliciano Chibuto?
5: Feliciano Chibuto.
3: Feliciano Chibuto. Então diga lá, seu Feliciano.
5: Eu mais ou menos sou a ligar somente para felicitar a cidade de Chibuto. Hoje completa 58 anos a elevação da cidade. Então felicito a todos os munícipes de Chibuto que hoje é o dia de comemorar ao aniversário da nossa cidade.
3: Ok.
5: Exatamente. Eu queria informar a 99, porque muitos ouvintes aqui gostam muito da 99 FM.
3: Sério?
5: É por isso que eu também vim somente para dar essa informação.
3: Ok. Olha, hoje é dia 8...
5: O doutor em serviço não tem essa informação.
3: Não, ligou-me o Tércio aí do Chibuto. Ele disse que estava todo preparado-se para um evento. Aí percebi que hoje dia 8 de outubro é dia do Chibuto. Ok.
5: Exatamente. Então eu queria informar isso. E todos os municípios hoje vão dar até a prova da independência. Tem um espetáculo muito grande lá.
3: Ah, é de quem?
5: Muitos artistas estarão lá no palco.
3: Ah, ok.
5: Exatamente, então essa era essa informação. Então estou acompanhando o programa.
3: Então hoje vai estar bonitinho também?
5: Mais que bonitinho.
3: Ai.
5: Isso não pode faltar.
3: Manda um WhatsApp aí, quero ver você bonito aí. Abraço aí.
5: Depois, há poucos dias, eu quase mandei os meus dados ali, no sentido de eu, como sou ouvinte muito. Muito especial da 99 FM.
3: Ah, sério?
5: Então, mandaram uma mensagem aí para eu poder me registrar aí.
3: Tá bom, ok, tá nice. É de ver aqui, tá bom?
5: Tá bom. Okay. Então, para a questão de mandar mostrar
3: para aí. Ok, manda aí, quero ver aí. Tu com a tua gang lá aí no espetáculo aí, tá bom? Todos bonitos.
5: Não vai faltar isso, que estará em primeiro lugar.
3: Exatamente. Eu quero que vocês aí de Chibuto mandem vídeos aqui para eu ver o que está acontecendo aí na Praça da Independência, tá bom?
5: Já, farei questão de mandar isso.
3: Ok.
5: Não tem estresse.
3: Um abraço aí, tchau.
5: Todo o trabalho vai decorrer lá, tenho certeza que vai chegar algumas imagens.
3: Tem que chegar, sim. Um abraço.
5: Tchau. Tamo junto, bom trabalho aí.
3: Tchau. É, fiquei aqui com o Feliciano do Chibuto. Hoje é dia do Chibuto, hein? Atenção. Dia do Chibuto. Mas bom, eu já vi que não tem músicas aqui, que vocês não querem falar sobre esse assunto. Eu vou já trazer o show ao vivo que eu tenho aqui para si hoje. Eu tenho um show ao vivo aqui para a minha audiência aqui. Vou atender aqui o Sai Roça aqui. Alô, seu Sai Roça. Bom dia.
4: Agora
3: melhorou, já.
4: Ah, ok. Yeah, eu dizia o seguinte, a parte das invejas nas empresas, que muito nós começamos a ver lá, isso tudo a partir da realidade da pessoa, que vem uma outra pessoa. Esse que sente inveja de uma outra pessoa está atento muito com o resultado final, que é a realidade. Só que já ele fica disperso no seu próprio interior. Onde lá reside ódio, raiva, inveja, um bostar, calamidade e muito mais. Então, para poder alterar isso no setor de emprego, você deve se despegar com o que você está a ver. Simplesmente se focar no que você quer ou deseja. Porque a parte da inveja parte de nós. Essa é a nossa natureza. Mas só que você já tem que alterar para que possa ter a vantagem de seu desenvolvimento psíquico, neste caso. Sim. Porque se formos a ver também, as pessoas não interagem com outra gente através da percepções delas, não. Mas sim, das versões. É que nem um exemplo, você está num espelho. Quando você está diante de um espelho, você reflete o que você quer naquele espelho. Então, quando você se vê como um inútil, o espelho vai refletir a sua inutidez ali, naquele exato momento. Ah, eu não presto, aquele é meu chefe, anda me odiar. Aquilo você tem que criar na parte invisível. Só que com as suas crenças próprias, aquilo depois reage na parte física. E quando partiu da parte espiritual, na imaginação, nas crenças, neste caso.
3: Ok.
4: Sim. E por outro lado, tem que se colapsar com a realidade. Não se apegar com a realidade. Porque quando você se pega com a realidade, a sua própria vida para ali, naquele instante. Nós temos que ser observadores daquilo que nós criamos, ou desejamos, ou planeamos.
3: Okay.
4: Não aquilo que a gente estamos a ver aqui fora. Porque o que nós vemos aqui fora aqui é uma reflexão de uma outra pessoa. Por exemplo, quando vai construir uma casa, aquilo parte de uma planta, né?
3: Ok.
4: Aquela toda estrutura física ali.
3: Ok.
4: Sim, toda pessoa aparece na tua vida entregando uma mensagem que você criou dentro, no mundo espiritual, dentro de si, na sua própria imaginação, mesmo que demore. Isso já depende da sua própria crença. Agora, quando você substitui aquilo com ódio e dor, o que acontece? Depressões que você lá na empresa vai estar a efetuar, neste caso. Todas as pessoas, quando interagem consigo, parece que estarão a te odiar. Sem saber que você mesmo, o próprio dono, que acha de que aquelas pessoas estão a te odiar, você foi quem criou no seu interior, no seu mundo invisível, na sua imaginação.
3: Exatamente. E qual é a ferramenta que essa pessoa tem? Qual é o remédio espiritual? Qual é a receita para isso?
4: No meu ponto de vista, ou na minha ideia, eu aconselharia esse tipo de pessoa se desapegar com a chefia, os cargos que não existem na empresa, né? Se desapegar. Essa é a primeira condição.
3: Um abraço aqui. Tá bom?
4: Obrigado.
3: Tchau, tchau. Fiquei com o Sai Roça aqui com grande análise sobre esse processo de você ficar nervoso com o seu chefe. Até já.
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2: 7 horas e 48 minutos.
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2: 8 horas.
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3: Bom dia, caro ouvinte, bom dia, meu nome é Nelson, já sabe, estamos aqui juntos desde as 6 da manhã, né? Já sabe, aponta aí, Nelson, ai. Tem aqui alguns ouvintes novos aqui, que ligam, estão a ligar, são fãs da 99 há muitos anos. Eu quero cumprimentar aqui a Bibinha aí, Armando, e também o cunhado dela, que é o Arcanjo. Ele pediu a música de Panela Manita Mampaia, ok, do Rei Anaconda. Algumas músicas aqui a gente satisfazer ouvintes que dizem que estão ligados aqui ao programa desde lá atrás. Bom, vamos lá ver como é que está o tempo, né? Nas nossas cidades, ok? Isto é bem rápido para a gente trazer aqui o tempo aqui para as nossas cidades. Vamos ver aqui qual é o tempo que a gente tem aqui para si. Olhando aqui para o meu radar. Nós temos aqui um radar, esse radar aí que traz o nosso tempo, né? Traz o tempo aqui para vocês. Eu quero trazer aqui o tempo para a minha audiência, ok? Vamos lá olhar aqui para o tempo. Está isto, informação. Previsão do tempo para quinta-feira, dia 8 de outubro de 2026. Maputo, máxima para hoje é 33 graus, mínima 20, com céu limpo. Xaxai, máxima 32, mínima 20, com céu praticamente limpo. Maxix, máxima 29, mínima 20, céu praticamente limpo. Inhambane, máxima 28, mínima 21, céu praticamente limpo. Beira, máxima 29, mínima 22, com céu praticamente limpo. Chimoi, máxima 29, mínima 18, com céu nublado. Quilimano, máxima 31, mínima 23, com céu predominantemente limpo. Cidade de Tete, máxima 34, mínima 24, com céu nublado. Nampula, máxima 33, mínima 21, com céu limpo. Lixinga, máxima 28, mínima 18, com céu limpo. Pemba, máxima 31, mínima 24, com céu praticamente limpo, ok? Todos estão aqui ligados, muito bom dia. Cumprimentar aqui o Musa Pessane Joe, do bairro Samora Machel, em Tete. Passei para saudar aqui os ouvintes. Olha, bom dia aí, Musa Pessane Joe, ok? Já viram o nome dele? Ele tem um número aí, um nome fantástico, Musa Pessane Joe. Ele está na cidade de Tete, lá em Tete. Dizer também aqui que eu tenho mais ouvintes que eu quero cumprimentar. Posso cumprimentar alguns ouvintes aqui? Posso sim senhora cumprimentar alguns ouvintes que estão ligados aqui ao programa. Deixa lá ver quem está aqui mais, o que eu possa trazer aqui, trazer as mensagens. Vocês sabem que podem pedirem músicas e mandarem vossas mensagens aqui. Josefa Buanamad, já viram? Que era a música dos Filomenas Maricoa, ok? Filomenas, meus irmãos Maricoa. Qual música é que tu queres, irmãos Maricoa, ok? Tenho o Télio de Esperança, a música de Gerilson com o título Força, ok? Tenho aqui também, olhando aqui para o meu inbound, eu tenho aqui, Josefa quer a música dos Maricoa, Télio quer a música de Gerilson, Cortinho Milone está rei bravo, Luísa Banda quer Ana Joyce Medo, ok? Ela quer ouvir a música da Ana Joyce Medo. Quem está com medo? Você está com medo? Está com medo de quê? Tem muito, sabe, vocês sabem que existe muita música com a palavra medo. Medo para aqui, medo para ali. Medo. Coutinho Milione quer a música Pre Bravo Pai das Crianças. Jeremias Dick, bom dia aí para ti. Tenho também

aqui o Jeremias Pedro, que a música Amor Não É Para Doer, dos 20 dedos. Ai, ai, ai, às vezes a gente dá um nome, a gente pensa que esse nome vai ser 20 Fingers. Ele diz, o povo moçambicano chama ele 20 dedos. Ai, ai, ai. Luiz Zague Chico de Tete, bom dia. Jeremias Pedro também está aqui. Emanuel Macário, que era a música de James, Power Off, ok? Gramo também dele. Arcanjo Damião, primeiro é Puto Nova de Pemba, bairro de Cariaco, ok? Brighton Lev, bom dia aí, Brighton Lev. Fala da Beira, peça a música também, Tamires Moiano, com o título Tchuna Milagio. Ai, ai, ai, Brighton, bom dia aqui também, Manuel Macário. Vamos lá deste lado, tá? Eu quero música do DJ Old Fitch Valentino de La Vega, com o título Joystick, ok? Paulo Cabedula, ok. Quero a música de Mr. Bao, Morei Não Fiz. Brighton Lev, desculpa, ok. Tem também aqui o Daniel Abílio. Nelson, tenho já a fazer esperar por isso, porque vamos parar de interagir. Ai, ai, a Dani é muito coisa. Ela pediu uma música, tu que? Agora quero outra música, depois está a insistir tanto. Dani, há muitos ouvintes aqui. Ai, vamos tocar a música para a Luísa Banda, Medo, Ana Joyce.

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1: 8 horas e 24 minutos.

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2: Muito bom dia a todos que estão aqui ligados ao Show da Manhã. Estamos já na reta final aqui do Solteiro com Essência. São 8 horas e 28 minutos. Que horas são?
3: 8 horas e 28 minutos.
2: Que horas são?
3: 8 horas e 28 minutos.
2: Olha o meu amigo brasileiro aqui. Que horas são?
3: 8 horas e 28 minutos.
2: Ok. 8 horas e 28 minutos. A todos estão aqui ligados, que acabou de sintonizar aqui o programa. Estamos a falar aqui sobre, aqui no Show da Manhã, de um tema que afeta a todos nós, que é o fato de nós termos que entender a cura dos sentimentos magoados. A cura dos sentimentos magoados estamos a falar do livro do Dr. Joseph Murphy, que tem o título As Chaves Mágicas. Cara, vendo, como é que você vai conseguir prosperar na vida, ter felicidade, ter sucesso na vida, se você odeia o seu chefe? Hã? Como é que você, explique-me lá, como é que você vai prosperar, ter sucesso na vida se você odeia o chefe, o seu supervisor, você odeia o seu patrão, você odeia, tem raiva, tem inveja dele? Como é que você vai prosperar? Mas me expliquem. Eu quero uma explicação aqui da minha audiência. É, pessoal, eu quero que vocês me digam assim: ei, seu locutor, é possível eu odiar o meu chefe, odiar o meu patrão, ir ao curandeiro, fazer um voodoo ali, e eu fico feliz da vida e tenho sucesso assim mesmo, né? Vamos lá ver aqui se temos aqui algum ouvinte em linha. Estamos a ligar aqui. Vamos já atender este ouvinte aqui em linha e ver quem é aqui.
4: Alô, bom dia.
2: Diga lá, tudo bem?
4: Estou bem, sou lá.
2: O senhor Peixe Miúdo tem patrão?
4: Pois.
2: Tem?
4: Tenho.
2: Ok, trabalha em que área?
4: Eu não posso falar no ar em que área que eu trabalho. O que é importante é tenho patrão.
2: Ok. Então, fala lá, então. Odeia o seu patrão?
4: Odeio, sim.
2: Por quê?
4: Porque para eu desenvolver, não depende também do meu patrão. Só.
2: Tá bem, não entendi. Você odeia o patrão?
4: Eu posso trabalhar aí na rádio. Como você é um coordenador, meu patrão, meu diretor. Mas te odeias, mas trabalhando aí.
2: E do beijo, desenvolver como? Explica-me lá, eu quero entender.
4: Mas eu trabalho, se você é o diretor da rádio e te odeio, ser diretor da rádio não significa que eu não posso te odiar. E eu tenho outra área, sou calpinteiro lá fora. Pensa que não vou desenvolver, porque eu te odeio.
2: Não, a minha pergunta é o seguinte, vai desenvolver na empresa?
4: Hã?
2: Vai desenvolver na empresa, odiar o chefe? tá bom, ok. Eu não sei como. Porque o teu chefe vai olhar para ti e vai dizer que este aqui é um mal-humorado, mal disposto, não tem aumento de salário, não vai ter nada, vai ser ficar ali estagnado ali no teu cargo. Não há de ser chefe nunca. Odiando
4: então,
2: o chefe.
4: Se for assim, então eu, no meu lugar, não é que eu quero ser chefe.
2: Então a pergunta é: como é que você odiando o chefe?
4: Assim, então, nunca vou até.
2: A minha pergunta é a seguinte, acho que tu não entendeste. Como é que tu, odiar o chefe, odiar o teu supervisor, o teu chefe, você vai desenvolver, crescer na vida dentro da empresa?
4: É assim, eu respondi a sua questão.
2: Não eu entendi. Não vais...
4: uma única coisa.
2: Como é que cresce dentro da empresa se você odeia o chefe?
4: Depende de uma única coisa. Não posso ter. E eu não posso, portanto... Como é que eu posso dizer? Criar esforço no meu coração, sabendo que eu quero odiar aquela pessoa.
2: Não entendi. Tu estás dentro de uma empresa. Estás dentro de uma empresa.
4: Se meu coração vem para Deus te odiar como meu diretor,
2: como é que vais crescer?
4: Não posso criar esforço para não te odiar. Às vezes tenho que fazer aquilo que meu coração quer.
2: Tá bem. Agora a pergunta é: se teu coração quer odiar, ok, pronto, está acordado aqui, estamos na mesma página. Como é que você vai crescer se você odeia a pessoa que está que é o teu supervisor, como é que você vai crescer, ser alguém, ter um cargo, subir de cargo, ter, aumentar o salário, aumentar as tuas, os teus benefícios? Como, se você odeia?
4: Mas tá bom, tá bom. Eu posso fazer tudo por tudo para não odiar. Então assim vamos chamar de lambipota. Aquilo também que vem no meu coração, tenho de fazer às vezes. Vou te odiar.
2: Tá bom. Você... Já vi. Já entendi. Já entendi. Já entendi.
4: Que você quer, porque lá no trabalho não é para também para se perseguir.
2: Tá bem, já entendi. Tu trabalhas com o teu patrão, odeias o teu patrão e pronto, tá tudo bem. Um abraço aí, tá bom? Tchau.
4: Abraço.
2: Nice, tchau. O peixe miúdo tem uma visão. Ele odeia e continua a trabalhar lá, se desenvolve, não desenvolve, não interessa. O coração é que manda odiar e pronto. É invejoso. Alô, bom dia.
5: Alô.
2: Sim, bom dia.
5: Bom dia.
2: Tudo bem?
5: Estou bem.
2: Você trabalha?
5: Lá no trabalho.
2: Um abraço aí, tchau. Vamos lá ver quem é que está no mercado de trabalho, tem patrão, tem supervisor, tem tudo, mas odeia e tem ódio do patrão e quer desenvolver. Vamos lá ver quem tem aqui em linha. Alô, bom dia.
6: Bom dia, como está aí na 99 FM?
2: Bom dia, tudo bem. O senhor trabalha?
6: Sim, trabalho sim.
2: Trabalha já onde?
6: Deu um pescado aí...
2: E você odeia o teu patrão?
6: Sim, odeio sim.
2: Por que odeias?
6: Porque não traz mais a bicho.
2: E por que você não muda de emprego?
6: Porque não tenho outro emprego, não tenho emprego.
2: Se você não pediu outro emprego a ninguém, você só está aí sentado, não vai à procura de outro emprego. Por quê?
6: Porque estou a demer, esse outro coisa.
2: Então, você está em casa do patrão, tem medo de sair daí para ir procurar outro emprego e diz ele não te dá mata bicho. Um abraço aí, tchau.
6: Obrigado.
2: Ai. Vocês estão a ver aqui esta mentalidade. Odeio o patrão porque não dá mata bicho. Odeio o meu patrão porque ele não dá mata bicho. Mas ele não paga de salário. Vamos lá ver aqui um outro ouvinte, só para fecharmos aqui. Alô, bom dia, senhor Bernardo.
7: Sim, bom dia aí.
2: Tudo bem?
7: Tudo, me sei.
2: Então, diga lá.
7: Sim. A minha ocupação é de sim, eu devo dizer assim, odeio.
2: Este ouvinte aqui ligou e dizer odeio e desligou o telefone, ok? Odeio. Deve ver aí, vocês têm aqui o odiar. Quer dizer, então há muitos que odeiam o patrão porque o patrão não dá chá, mata bicho. Pode baixar? Posso baixar o volume, por favor, aí?
8: Já baixou?
2: Já baixou o volume?
8: Sim, bom dia.
2: Com quem tem prazer de falar?
8: Eu odeio o patrão que não paga bem salários aos trabalhadores.
2: Então, se o patrão não paga bem o salário para o trabalhador tem o direito de pedir demissão e ir para outro sítio ou não?
8: Já pode trocar e entrar em outro sítio.
2: Então, você está num sítio que não gosta, por quê, caríssimo?
8: Tem outros patrões que não conseguem conservar bem os trabalhadores, né?
2: Não, a pergunta é, tu escolheste trabalhar num sítio e nesse sítio o teu patrão não te trata bem, não te paga bem. Por que tu não dizes tchau, vou, bye bye, vou-me embora? Por quê?
8: É só lhe despedir bem que, não vou conseguir mais trabalhar.
2: Sim, então, tu ia dizer que tu detestas aqueles patrões que não pagam bem. Mas o ser que está a trabalhar lá tem o direito de ir embora, não tem? Alguém prendeu lá?
8: Como?
2: Alguém prendeu lá na empresa quem não está a pagar bem? Pode ir embora ou não?
8: Sim.
2: Como é que chamas?
8: Ferrão Kennedy.
2: Ok. Ferrão Kennedy. Então, e tu odeias a quem?
8: Sim.
2: Odeias o teu patrão?
8: Eu gravo do meu patrão porque ele me paga bem, me dá tudo que eu preciso.
2: Então estás feliz da vida, né? Mas conheces um colega que não está feliz?
8: Como?
2: Conhece alguém que não está feliz com o patrão?
9: É, até outros que não trabalham com o patrão dele.
2: E agora? Ok, e ficam com ódio? Ok, um abraço aí, tchau. Fiquei aqui com o Ferrão Kennedy. Pronto, quero ouvir, eu vou deixar aqui vou deixar aqui para vocês uma oração, ok? Vou atender o último ouvinte aqui. Sim, bom dia.
10: Bom dia, Rádio. Bom dia, Márcio.
2: Bom dia, qual é que tem prazer de falar?
10: Aqui fala Samuel da Beira.
2: Samuel da Beira. Diga lá, seu Samuel, como está?
10: Está tudo bem, tudo controlado, tranquilo.
2: Ah, é? Vamos lá falar sobre o ódio e raiva do supervisor, do chefe.
10: É, mano, é assunto. Porque tem chefes mesmo que gostam de tocar a pista no ouvido do outro, na perna. Abusam da chefia. Esse, o outro, não se parar da jeito, a gente não tem, ué. Porque existe que eu venho fazer o seu trabalho. Perseguindo pessoas, grita dali, toca pico dali, manda dali, não quer ver ninguém responsável. É por mal que alguns tenham o sentimento de odiar o chefe, né? Porque não lhe dá paz, não lhe dá sucesso. Isso é um sentimento muito normal. Mas para mim é o contrário, né? Porque eu, para mim, olho para o trabalho como trabalho. Então, só as minhas responsabilidades no trabalho, como fui contratado, o que vim para fazer.
2: Ok.
10: Enquanto eu fico bem no meu trabalho, e acredito que o ambiente também para mim fica bem, tanto como patrão, tanto como supervisor. Né?
2: Agora, imagina lá que tu. Trouxeste um caso que eu entendo perfeitamente. Às vezes tu tens aqueles tipos de supervisores, chefes, que são mesmo carrascos mesmo. Aí é problema. Mas aí também estamos a falar daquele que tem ódio e raiva e não consegue se demitir da empresa, ok? Tem um chefe que ele sabe que ele odeia, tem ódio, tem raiva, mas continua lá, preso, não sai, fica doente, vai para o hospital, tem úlceras, tem hipertensão e não deixa. O que está acontecendo com essa pessoa?
10: Já, porque esse ódio aí... Porque a origem, tanto ódio assim, também conta, como eu estava a explicar, né? Se alguém está dedicado no seu trabalho e faz seu trabalho normalmente, eu acredito que o ódio tem a semente. A confusão tem a semente. Então, ele pode não perceber o quando que lançou a semente para germinar esse tanto ódio, porque chega um tempo que não quer viver mesmo. Perceber, né? Então, a pessoa tem que saber a semente onde está desse ódio. Porque não é normal alguém odiar alguém, é fazer com ele todo
2: pequeno. E aqueles também que têm aquela tendência a dizer assim, já aconteceu contigo, Samuel, epa, aqui na empresa ninguém gosta de mim, né? Também temos esses problemas dessas pessoas que têm uma impressão de que as pessoas detestam ele, não gostam dessa pessoa, de mim. Aqui na empresa, todos me odeiam, não me querem aqui, querem me ver fora daqui. Tem inveja de mim porque eu sou Samuel.
10: Não, isso é porque é a própria. A pessoa está a se ver sozinha no espelho. Ela se odeia.
2: Exatamente isso.
10: Ela, quando vê o espelho, olha para ela mesmo. E começa a ela vê o ódio nela mesmo quando vê o espelho.
2: É a personalidade dela. A personalidade dela culpa os outros por aquilo que ela é.
10: Exatamente. Porque Eu sou daqueles que eu gosto de onde as pessoas estão todas quietas, silenciosas. Então eu fico aí com umas piadas e todo mundo, já chegou Samuel, Samuel já chegou, estamos aqui de boa, concentrado nas nossas cenas, mas Samuel já está no distraído. Porque eu procuro me interagir nas pessoas, eu não espero que as pessoas interajam comigo. Eu sou o primeiro a interagir com as pessoas. Posso até algumas vezes começar com o pé esquerdo, mas durante a conversa eu me endireito, entro no ritmo das pessoas. Okay. É normal começar com o pé esquerdo, um mal-entendido, mas depois eu procuro me humilhar, eu me humilho, porque o que eu quero sempre é estar no ambiente das pessoas. Mesmo que eu comente com o pé esquerdo, mas eu procuro me endereçar durante a conversa para poder estar no meio da sociedade.
2: Samuel, um abraço aí para ti, tá bom?
10: Obrigado.
2: Tchau, tchau. Tchau, tchau. Fiquei aqui com o Samuel aqui da Beira, ok? Pessoal, eu vou deixar aqui uma, receita espiritual que vocês devem tomar regularmente de manhã e à noite, durante vários meses. Esse remédio, essa receita espiritual que eu vou trazer aqui, vou deixar aqui para vocês, é para aqueles que... têm problemas nas empresas, com os colegas, nos gabinetes aí. Essa receita espiritual é para vocês, ok? Eu vou trazer aqui para vocês. Diga assim, todos os dias de manhã, não, diga assim, envio pensamentos e sentimentos afetuosos de boa vontade, de felicidade, de alegria a todos do meu escritório. Afirmo, reivindico e acredito que a minha relação com cada um dos meus colegas, ok, será harmoniosa, agradável e satisfatória. O amor divino, a harmonia, a paz e a beleza fluem sobre os meus pensamentos, atos e palavras, e estou constantemente a libertar o esplendor preso. Espera aí. Preso dentro de mim, estou feliz, alegre, livre, cheia de entusiasmo, rejubilo na bondade de Deus na terra dos vivos e na bondade inata de todas as pessoas. Faça isso todos os dias, né? De segunda a sexta-feira, de segunda a domingo, faça isso durante meses. Você vai ver a relação no seu emprego a melhorar, ok? Preste bem atenção a isso. Siga essa receita espiritual aí para todos aqueles que estão em fight no escritório com os colegas e tal, ok? Faça isso. Espero que vocês tenham gravado esta receita espiritual. Amanhã voltamos para dar continuidade aqui, na sexta-feira, a este programa que é o nosso Soltar a Consciência. São 8 horas e 45 minutos. Um abraço aí para vocês.
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2: 8 horas e 53 minutos.
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Bem, previsão do tempo para quinta-feira, dia 8 de outubro de 2026. Maputo, máxima 33, mínima 21, com o céu limpo. Cidade de Xaxai, máxima 32, mínima 20, com o céu nublado. Cidade de Inhambane, máxima 28, mínima 21, com o céu nublado. Beira, máxima 28, mínima 22, com o céu praticamente limpo. Chimoio, máxima 29, mínima 17, com chuvisco leve. Quilimane, máxima 30, mínima 23, com o céu praticamente limpo. Tete, máxima 34, mínima 24, com o céu nublado. Nampula, máxima 33, mínima 21, com o céu limpo. Lixinga, máxima 28, mínima 18, com o céu limpo. Pema, máxima 31, mínima 24 com o céu nublado. Tenho aqui uma mensagem de uma ouvinte que está a mandar aqui calma aí. Bom, vamos lá ver aqui qual é a nossa situação aqui da nossa audiência. Deixa-me lá eu ver aqui quem é que está aqui ligado aqui na Rádio 99 FM. Vamos lá ver quem são os ouvintes que estão aqui ligados. Quero cumprimentar aqui alguns ouvintes, né? Vamos lá cumprimentar aqui alguns ouvintes que estão aqui ligados ao show da manhã, né? Vamos lá aqui ver. Quero cumprimentar aqui a nossa audiência, ok? Vamos lá. Primeiro, tenho aqui uma mensagem, sou eu, MC Corquise, ok? Tenho também aqui a Olivia Costa, diz bom dia aqui, quer pedir uma música, podes pedir. Vitor Viegas, bom dia. Alberto Lissano, bom dia. Tenho aqui também o Pedro Ernesto, na cidade de Nampula. Tenho aqui, ele diz assim, sou Felizardo de Nampula, a partir de Namaíta, na Ancomate. Aqui só color é assim, eu dei meu patrão porque não me dá mata bicho. Ele já falou comigo aqui, sabendo que o trabalho é duro. Eu imagino, se eu procurar outra empresa, será a mesma situação. Então estou a temer. Quer dizer, tu tens medo de procurar outra empresa. A coisa é simples, ô caro Felizardo. Você tem um patrão que faz você trabalhar onde dá almoço. Você o que é que faz? Você vai à procura de outro emprego e pergunta ao novo patrão, vai me dar mata bicho ou não? Então você não fica com medo, ok? Tem aqui um ouvinte aqui que diz que... Qual é o nome dele? Eu sou Olivia Marco Costa, ok? Olivia Marco Costa. Ah, tudo bem, Olivia. Acho que é nova este ouvinte aqui no programa. Olivia Marco Costa, ok? Ela é novata aqui no programa. Abílio Nairon, bom dia. Moisés Baiton, bom dia. Lloyd Feliciano... diz assim, e esses outros vão perder emprego com esse tipo de raiva, ok? Ah, ok. Bom dia, Mano Nelson, aqui é impossível viver odiando o seu chefe. Sou Armando Custódio, César, bom dia. Dani Abílio Bilbasílio, que era a música de Filomena Maricoa com a Dama Ija, ok? Filomena Maricoa com a Dama Ija. Uma vez a gente tem essa música aqui, da Filomena Maricoa. Filó, ai. Muita gente gosta muito da Filomena, né? Filomena Maricoa com a Dama Ija. Ok, eu vou tocar essa música aqui. Essa música que as pessoas, essa miúda que estava sempre a pedir essa música. Filomena também com a Luke. Filomena com a Dama Ija. Como é que eu não tenho essa música? Produção, como é que eu não tenho essa música aqui da Filomena Maricoa com a Dama Ija? Ok, como é que eu não tenho essa música aqui? Ok, não sei como é que eu não tenho. Mas eu vou tocar outra música para esta miúda aqui. Vou pôr Filomena Maricoa com a Luki, ok? Desculpa, ok? Vou pôr essa música. Tem também aqui Bax Adolfo, quero a história de... A minha história com 20 Fingers, Armando Custódio, quero... Ele está em Climane. Ana Fonseca, que era música da Irmãos Maricoa, Escolha Mãe, ok. Aqui são música dos Irmãos Maricoa, ok. Porquê? Escolha a Mãe. Eu não tenho essa música, Escolha a Mãe, da Filomena Maricoa, Escolha da Mãe. Não tenho essa música, não tenho. Que era música de Jeezy, ok. Saudades, ok. Vamos lá ver se a gente tem essa música de Jeezy aqui, Saudades. Saudades, são saudades, Irmandade, não tem essa música do Jeezy, Saudades. A Book, chama-se Adelina Book, né? Tem o Feliciano Inguano, ele falou comigo hoje de manhã, diz assim, bom dia 99, aqui é o senhor Feliciano Inguano de Chibuto, sou ouvindo da 99 desde 2005, hoje é dia do aniversário da cidade de completa 50.

0: 58 anos e a sua elevação, cidade de Chibuto. Parabéns, chibutenses. O resto é mais logo na Praça Independência para mais diversão, ok? Carola, peça música de Tamines Moiano, ok? Tem também aqui Benildo Luciano, é aquela música de Rei Bravo, ok? Vamos curtir, Filomena, voltamos já já.
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2: 9 horas e 22 minutos.
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4: Bem, muito bom dia a todos que estão aqui ligados ao Saúde e Bem-Estar. Meu nome é Nelson e vamos dar continuidade aqui a essa rúbrica de Saúde e Bem-Estar, que é fundamental para si, caríssimo ouvinte, é fundamental para si a gente ter esta conversa aqui de Saúde e Bem-Estar. Caro ouvinte, eu ontem fiz uma provocação aqui para vocês e a provocação foi a seguinte. A provocação foi a seguinte com relação a conhecimento. Eu fiz a pergunta assim: o que é que... qual é o risco de você... vou fazer de outra forma hoje para ver se a audiência se conecta comigo. Qual é o risco de você saber tudo sobre Jesus e não saber nada sobre o seu DNA? Qual é o risco que você tem na vida de você conhecer tudo sobre Jesus, quem ele é, e você não saber sobre o seu DNA? Essa pergunta é uma pergunta que é provocadora. Sim, é provocadora. E é provocadora para você, caro ouvinte. Por quê? Porque se você não souber que tem um DNA, se você não souber o que é que afeta o seu DNA, você nunca vai entender a forma de proteção do seu DNA para reparar esse DNA. Eu vou dar um exemplo. Caro ouvinte, você tem uma chaleira em casa. Essa chaleira faz chá todos os dias, ok? Mas quando avaria, o que é que acontece? Você sabe o que é que aconteceu. Você vai ver a tomada, você vai ver se é a resistência, você vai ver se alguma coisa queimou lá dentro. E você repara. Agora, quando se trata do seu corpo, você sabe o que é o seu DNA, pelo menos. Pelo menos sabe o que é o seu DNA. E como é que ele funciona. E como é que se repara. A quantidade de danos que tem o seu DNA. Vamos lá ver aqui uma coisa. A quantidade de danos do DNA que ocorrem por dia é assustadora, mas o DNA foi projetado para os reparar na sua maior parte das vezes antes de se tornarem um problema. Estima-se que menos de 1 em cada 1000 erros introduzidos no DNA se tornem mutações permanentes graças às enzimas intrínsecas de autorreparação. Enquanto trabalham, essas enzimas realizam uma dança intricada ao nível molecular. A sua capacidade de reparação é perfeita e projetada para consertar a estrutura ímpar do seu DNA. Lembre-se de que em cada filamento de DNA forma cada passo da escada em espiral que compõe a hélice dupla que contém duas moléculas. O DNA tem uma regra firme sobre como as moléculas podem ser emparelhadas. A adenina é sempre emparelhada com a timina e a citocina é sempre com a guanina. Chama-se esse processo pares de base. Algumas formas comuns de danos no DNA perturbam esses pares. Cerca de 100 vezes por dia em cada célula, a citocina transforma-se espontaneamente num composto químico diferente, criando pares que não seguem as regras. A exposição à radiação solar é outro agente que pode fazer que duas células, duas moléculas de timina T se unam, criando um conjunto anormal de gêmeos siameses químicos que não conseguem funcionar normalmente. Os radicais livres também podem causar danos graves. Essas substâncias naturais contêm um átomo de oxigênio altamente instável, capaz de libertar energia para o ambiente como uma granada química, perturbando a ordem dos pares do nosso DNA normal. As células contêm enzimas de reparação capazes de localizar e consertar este tipo de dano. As enzimas entram em ação quando detectam desvios da estrutura ordenada da hélice dupla do ADN. Quando se identificam partes ausentes ou afetadas do DNA, estas são substituídas por partes normais. Como um alfaiate arranjar uma peça de roupa rasgada, as enzimas de reparação encontram o mesmo material e cosem-no de maneira mais harmoniosa possível. O material ajustado na reparação do DNA é retirado dos nucleócidos A, T, C ou G, que são recolocados na ordem certa em que deveriam ficar na hélice dupla. Caro ouvinte, pesquisas científicas e clínicas mostram que ingerir determinados alimentos pode reduzir os danos do seu DNA, seja aumentando a velocidade e eficiência do processo de reparação após o dano, prevenindo o dano de antes que este aconteça. Os antioxidantes costumam ser considerados protetores do DNA e os seus benefícios têm sido fortemente publicitados pela indústria de suplementos. É verdade que os antioxidantes podem prevenir os danos neutralizando os radicais livres que passam pela corrente sanguínea, mas não podem ajudar o DNA depois do mal estar feito. Para isso, existem os mecanismos de reparação do DNA. Vamos explorar os alimentos que influenciam a proteção e a reparação do DNA, incluindo novas maneiras de usar antioxidantes para a sua saúde. Vamos ver isso aí no capítulo 9, ok? Quando o sistema de reparação do DNA entra em ação, a célula sabe que tem de limitar o efeito dominó de cada dano que já tenha ocorrido. Por isso, interrompe o ciclo de replicação que as células usam para se copiar, incluindo o DNA. Isso garante que o DNA afetado tenha menos hipótese de ser transmitido. Se não for possível reparar os danos, a célula pode provocar a própria morte através de um processo chamado apoptose, um programa especial de autodestruição que leva à morte de uma célula quando esta não consegue cumprir a sua função no seu corpo. Deve mencionar que as empresas de biotecnologia estão a explorar formas de aproveitar o processo de reparação do DNA usando por bactérias de modo a criar novos tratamentos genéticos para um grande grupo de leque de doenças em seres humanos, plantas e até insectos. É o conhecido CRISPR, né? Vocês já viram falar disso? Pronuncia-se CRISPR, que significa repetições palindrômicas curtas, agrupadas e regularmente interpassadas. Do inglês chama-se Clustered Regularly Interspaced Short Palindromic Repeats. O sistema CRISPR, okay, CRISPR, ele encontra-se naturalmente em cerca de 50% das bactérias e utiliza-se para selecionar e retirar elementos genéticos estranhos como parte do sistema de defesa da própria bactéria. Alguns cientistas descobriram que este mecanismo de corte pode ser adaptado para editar genes e, por outras palavras, pode eliminar cirurgicamente genes doentes de modo a desativar a função irregular para inserir biotecnologicamente genes normais saudáveis em sua substituição. Quando o sistema CRISPR foi publicado em 2012, transformou imediatamente a indústria genética por ser muito mais preciso, adaptável e flexível do que qualquer outro sistema de modificação genética conhecido. Embora a promessa do CRISPR para o tratamento de doenças humanas seja apenas razoavelmente no horizonte futuro, já está a ser usado como ferramenta poderosa para o estudo de engenharia genética, ok? Depois vamos ver amanhã a segunda forma de proteção da saúde do DNA, que chama-se a mudança epigenética. Agora, para todos que estão aqui ligados ao programa, eu fiz essa pergunta: você hoje quer aprender o que é o seu DNA ou você quer saber mais sobre o Jesus, hein? Ah, é provocadora essa pergunta, não é? Bem provocadora. Bem provocadora mesmo. Mas pronto, são 9 horas e 32 minutos. Vamos ficar por aqui. Já vi que ninguém consegue responder essa pergunta. A pergunta que eu fiz ontem. A pergunta que eu fiz ontem aqui para vocês é uma pergunta que ninguém conseguiu me responder ontem, ok? Essa pergunta aqui que eu fiz aqui a toda a nossa audiência aqui. O que é que você prefere hoje? Diga-me lá. O que é que você prefere? Você prefere... qual é o resultado de você conhecer mais Jesus Cristo e não conhecer o seu corpo? Eu falei ontem. Qual é o resultado disso? Qual é o resultado? Qual é o resultado final de você conhecer Jesus Cristo e não conhecer o seu corpo? É? Essa pergunta aqui é para vocês todos que estão a ouvir o programa. Qual é o que eu quero que você me responda aí essa pergunta? Qual é o resultado de você conhecer Jesus Cristo e não conhecer o seu corpo? Ok? E não conhecer pelo menos o seu DNA? Qual é o resultado disso? Vocês sabem? Se não souberem, então pronto, eu vou para a música, ok? É, porque não tem ninguém aqui que queira me responder essa pergunta, ok? É, são 9 horas e 33 minutos, voltamos já.
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2: 9 horas e 42 minutos.
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4: Bem, damos dicas de motivação aqui mais cedo, hoje, 9 horas e 43 minutos. Tentamos ser o máximo de pontuais. A gente promete fazer às 9h40, mas aqui o programa fica animado e a gente acaba indo um bocadinho mais para as 9h45, por aí. Mas, caríssimos ouvintes, vamos lá falar aqui sobre este tema aqui, muito importante, que é falar sobre segredos da mente milionária. Aqui no Segredos da Mente Milionária, eu quero falar consigo, meu caro ouvinte, quero falar consigo sobre o seguinte. Aqui nas Segredos da Mente Milionária, eu quero falar consigo sobre os obstáculos que você enfrenta quando você quer caminhar para a riqueza. Existem três obstáculos que fazem com que você não haja para a riqueza. E esses três obstáculos que fazem com que você não tem uma ação para a riqueza, são três obstáculos. E o mais importante deles é o medo, ok? O medo é como uma cobra que entra no seu caminho. No seu caminho, você está a passear na floresta e aparece uma cobra, ok? É o medo. Esse medo, como é que você vai vencer esse medo? Nós, por sermos criaturas de hábitos, nós precisamos aprender a agir, a pensar, apesar do medo, da dúvida, da preocupação, da incerteza e da inconveniência e do desconforto. E temos que aprender a agir para quando não temos vontade de fazer isso, fazer isso. Eu vou trazer aqui uma história aqui para vocês, para depois a gente fazer algumas perguntas. Certa vez, na noite de encerramento de um curso em Seattle, Av Erker falava sobre o próximo seminário intensivo da mente milionária que organizava em Vancouver, no Canadá. Ele levantou e disse, um homem levantou e disse, Arv, pelo menos uma dúzia de amigos familiares meus já participaram do seu seminário e os seus resultados foram absolutamente fenomenais. Então, todo o mundo mais feliz, estão todos muito mais felizes do que antes e na estrada do sucesso financeiro. Eles me disseram que é um aprendizado capaz de mudar a vida de uma pessoa. Por isso, se você realizasse esse seminário aqui em Seattle, eu havia de, com certeza, havia de me inscrever. E o Arvo diz que agradeceu pelo depoimento e perguntou se ele estava aberto a uma orientação. Depois que ele concordou, perguntou como ele estava saindo nas finanças. Ele disse, não estou a sair muito bem. Não surpreendente, você deixa uma viagem de carro de 3 horas, um voo de 1 hora ou uma caminhada de 3 dias impedi-lo de fazer uma coisa que deseja fazer e da qual precisa, o que mais poderá impedi-lo? A resposta é simples, qualquer coisa, não se trata do tamanho do desafio, se trata do seu tamanho. Ou você é uma pessoa que deixa de ter ou é alguém que não deixa-se de ter. A escolha é sua. Caso queira enriquecer ou ser bem-sucedido de alguma forma, tem que ser um guerreiro. Precisa estar determinado e a realizar o que for necessário para isso. Deve ensinar a si mesmo a não se deixar para trás, parar por nada neste mundo. Ficar rico nem sempre é cômodo, nem fácil. Na verdade, pode ser algo muito difícil. Mas e daí? Um dos princípios da chave do guerreiro é: se você só estiver disposto a realizar o que é fácil, a sua vida será difícil. Mas se você concordar em fazer o que é difícil, a vida será fácil. As pessoas ricas não escolhem as suas ações pela maior facilidade ou comodidade. Este modo deve de ser é próprio de quem tem uma mentalidade podre, ok? Caro ouvinte, eu vou fazer aqui uma pergunta aqui para vocês, ok? Eu vou fazer aqui uma pergunta aqui para vocês. Para todos que estão a trabalhar nos escritórios, para todos, essa pergunta é para quem está trabalhando no escritório, ok? Para todos que estão a trabalhar nos escritórios, mulheres, homens que estão a ouvir o programa, eu vou fazer uma pergunta diretamente para vocês. Se eu disser assim, olha, existe uma forma de vocês ficarem ricos, eu quando digo rico, tipo, vou pôr assim, ter consigo uma uma renda que, em que você tem... O rico para mim é aquilo que você ter 150 mil meticais por mês para o resto da sua vida. Ok? Se eu lhe disser que existe um sítio, que você, um trabalho que você tem que fazer para você ter 150 mil meticais por dia, por mês, aliás, durante o resto da vida. Imagina você tem 20, imagina você tem 25, imagina você tem 30 anos, ok? E eu vou dar o qual é o trabalho. O trabalho é, você tem que sair do escritório, ok? E... Não, eu não vou dizer qual é o trabalho. Eu vou, quero que o ouvinte ligue para mim e diga aqui, seu locutor, eu estou disposto a ficar rico e eu estou disposto a deixar de trabalhar aqui no escritório. Diga-me lá qual é esse trabalho que eu tenho para fazer. Eu vou lhe dizer qual é esse trabalho que você tem que fazer, ok? Número 87000990. Eu quero ver quantas pessoas estão dispostas a fazer um trabalho difícil, ok? Não um trabalho fácil. Sair de casa e ir para o escritório é um trabalho fácil. Agora eu quero saber quantos de vocês trabalham nos escritórios e querem ganhar 150 mil meticais por mês, por resto da vida. Não tem que trabalhar mais, ok? Eu vou dizer qual é o trabalho que você tem que fazer. Esse trabalho difícil. O número é 87000990. Vamos lá ver se a gente tem aqui algum ouvinte para a gente falar sobre segredos da mente milionária. Você tem que ser guerreiro. Se você estiver disposto a realizar o que é difícil, a vida para si será fácil. Escolher o que é difícil, a vida para si será fácil. Vamos ver se temos aqui algum que, ouvinte que está aqui a ouvir o programa e que está disposto a fazer uma coisa difícil. Deixa-me ver o que aconteceu aqui. Tem aqui um ouvinte em linha. Deixa eu ligar para ele. A gente falar aqui rapidamente aqui e vermos quem é este ouvinte aqui que está aqui a ligar para mim. Alô, bom dia. Alô, bom dia. Bom dia, com quem tenho o prazer de falar? Como é que se chama?
3: Olásio, da Mozart.
4: Olásio?
3: Sim.
4: Olásio, o que é que tu fazes?
3: Eu faço trabalho de jardinagem.
4: É jardinagem? E vais ficar a fazer jardinagem até quando?
3: Por enquanto, né? Segundo aquilo que eu tenho pensado, né? Segundo a pesquisa que eu fiz e descobri, né?
4: Sim.
3: A jardinagem é como se fosse o primeiro emprego que eu tenho, né? E sabemos muito bem que o primeiro emprego, ou seja, o primeiro negócio que tu vais fazer não te deixa rico. Mas tu vens, ele te dá a oportunidade de voltar a fazer um outro negócio que vai te capacitar para ficar rico.
4: Então, qual é, tu és jardim agora, qual é o trabalho que queres fazer agora, se queres? Que é difícil, que vai te pôr rico?
3: Segundo o meu pensar, né, é implementar um outro negócio, né, superior à jardinagem, né, mas com a ajuda da jardinagem.
4: Tipo o quê?
3: Ou seja, posso, tipo, segundo o meu plano, né, o ponto de fuga, por exemplo, abrir uma boutique, tudo aí, cara.
4: Uma boutique?
3: Sim.
4: É.
3: Sim, então, aí estamos a falar de uma fase inicial da...
4: Você vai ficar rico com uma boutique?
3: Não. Isso tudo são caminhos, são meios para chegar até lá.
4: Caminhos são meios para você ficar... Até, quando é que você vai chegar lá com uma boutique e jardinagem?
3: Eu acredito que com muita persistência e muito pouco, se Deus
4: quiser. O problema é que tu não tens na mente o que é que significa ser milionário e ser na área de jardinagem. Tu ainda não descobriste ainda como é que é ser milionário na área da jardinagem. Esse é que é o problema. Por isso é que agora estás aí para saltar para outra área que é boutique, mas não tem nada a ver com jardinagem. Como é que você fica rico com jardinagem?
3: Bom, eu acho que tudo começa assim quando você...
4: Tudo começa quando a sua mente decide, faz o plano, e a tua mente ainda não está preparada para ser milionário com jardinagem. Ok? Então, você acordar, tratar de um jardim, ok? Recebe um salário, Como é que você vai ficar milionário assim? És uma pessoa.
3: Desculpa, não entendi a pergunta. Eu concordo.
4: Como é que vais ficar milionário a tratar de a ser jardineiro? Ok? Porque tu és uma pessoa. Como é que tu vais conseguir ser, faturar milhões sendo jardineiro?
3: Isso começa se conquistando o mercado, fazendo um trabalho justo que as pessoas vão gostar, né? Assinando mais contratos.
4: Tá bem. Vais assinar quantos contratos? Quantos contratos consegues dar? Quantos contratos consegues fazer tu sozinho? Não consegues? Então é preciso repensar no teu modelo de ser jardineiro, ok? Uma das únicas formas que tu tens de ser milionário como jardineiro, eu já falei aqui no programa, como é que chamas?
3: Olásio.
4: Olásio?
3: Sim.
4: Ok. Olásio, tu na jardinagem fazes o quê?
3: Eu faço contrato.
4: Sim, vais fazer manutenções. Cortas a relva, tiras o quê?
3: Sim. As plantas, monto, tudo.
4: Ok, ok. Então, tu és uma pessoa que vai para uma casa, faz esse trabalho, ok?
3: Sim, sim.
4: Depois vais para outra casa, faz outro trabalho, ok? E recebes o quanto por dia ou quanto por cada trabalho?
3: Eu faço esses trabalhos para o pagamento vir no final do mês.
4: Tá bem. Quanto é que é para fazer? Quantos contratos tens?
3: Vamos supor que eu tenho
4: 2.
3: 9 contratos.
4: 9?
3: Sim, sim.
4: Tá bem. Esses 9 contratos são semanais. Tu
3: sim,
4: depois.
3: Uma vez por semana.
4: Uma vez por semana ir a cada sítio. Ok. O que é que vai acontecer? Como tu és uma pessoa limitada sozinho. Só tens um limite, tu vais chegar a um ponto, só podes ter 30 contratos. Tu vais ter só 30 contratos porque tu vais ter 30 dias a ir a cada casa uma vez por mês. Ok? Agora, tu não consegues, se tu fores a fazer cada casa duas vezes por mês, só podes ter 15 contratos. Se tu fizeres 3 clientes por mês, tu vais reduzindo aí. Já não tens 15, tens 7 casas que podes ir. Ok? Ou 7 empresas. Então, o que é que acontece? Tu estás limitado aí. Agora, a única forma de tu começares a ser milionário, a ter uma mente milionária, é quando tu começas já a ter começar a expandir o teu negócio para 3 áreas. Primeiro, dos serviços. Primeiro, tu tens que ter uma equipa que trabalha para a tua empresa. Então, o que é que tu contei? Tu chamas Olásio Jardinagem. O Olásio Jardinagem tem 100 trabalhadores. Os 100 trabalhadores vão trabalhar para 100 casas. Entendeste? Aí tu estás a caminhar para ser milionário. É mais trabalho, é mais difícil gerir 100 pessoas, é mais responsabilidade. É mais custos, mas também há mais receita.
3: Sim.
4: Entendes?
3: Sim.
4: Mas a minha pergunta era, há mais uma área, há mais uma coisa. Para além de tu teres 100 trabalhadores a trabalhar contigo, Olásio Jardinagem, tu tens que ter outros serviços que as pessoas vão querer. Tens que ter um armazém. Nesse armazém tu tens lá vasos, plantas. Tens de ter um terreno onde tu vais fazer as tuas mudas.
3: Uma estufa, nesse caso.
4: Isso, com estufas para fazer as mudas. Tens de ter uma rede de vasos para tu fazeres. Então, aí tu estás a caminhar para ser milionário. Agora, aumentar mais contratos, tu não vais chegar lá só. Porque és sozinho. Tens que treinar 100 pessoas, pensas 100 pessoas trabalharem na tua empresa. Aí vais ter que registar as pessoas do INSS, registar essas pessoas nas finanças, vais ter que ter contrato de trabalho e vais ter que fazer contrato de trabalho com essas empresas. Então, tens que evoluir para esse nível, tá bom?
3: Sim, sim.
4: Mas a minha pergunta é, se eu te disser assim que eu tenho uma proposta para você ser milionário, você tem que sair daí e ir trabalhar no Congo, nas minas do Congo, há de querer? Entrar embaixo da terra? Tem certeza?
3: Sim.
4: Que és capaz de entrar debaixo da terra e trabalhar lá nas minas do Congo?
3: Sim, eu acho que tudo acontece na base de uma decisão.
4: Ah, então, aqui na África do Sul tem minas, por que nunca foste lá?
3: Depende da mina. Tem dois tipos de minas. Tem uma mina que tu entras, daí com o contrato de uma empresa. E tem essas nossas minas que os moçambicanos têm em casa, né? E o nome mais famoso conhecido é Zamazama, né?
4: Então por que ainda não foste lá?
3: Por exemplo, eu, né, sou daqueles que gosto de trabalhar numa coisa que me traz uma certa segurança, nesse caso.
4: Então aí está o problema que eu trago aqui. Nós somos criaturas de hábitos. E temos que aprender a agir apesar de medos, das dúvidas, das preocupações, das incertezas. E tu vives na incerteza. Tu, para ti, incerteza é um problema sério. Saber que vou e não sei o que vai acontecer, ok? Gostas do conforto. Ir para uma mina é desconforto. Agora, o milionário não tem conforto, ok? Entendeste? Porque ele está à procura da sua remuneração. Não está à procura de viver daquela remuneração de ter 10 mil por mês. Ele vai num projeto dizer que eu quero 100 mil, 200 mil, 500 mil, entende? Um abraço aí, tchau.
3: Muito bom. Gostaria de responder mais uma questão.
4: Sim.
3: A questão da parte da saúde e da parte de Deus.
4: Sim,
3: acho que entendi que é possível. O que eu escolheria entre conhecer mais o meu tipo sanguíneo e conhecer a Jesus?
4: Não, eu não falei de sanguíneo, eu falei de você conhecer o seu DNA.
3: Conhecer o meu DNA e conhecer a Jesus.
4: Sim.
3: Olha, se eu for a prestar atenção, né? A Bíblia, né? Que nos faz aproximar até a Jesus. Em nenhuma parte dela citou a parte da gente não cuidar da nossa saúde. Ou seja, temos que dar a prioridade à coisa de Deus, também temos que dar a prioridade à nossa própria saúde, nesse caso. O que eu quero dizer é que uma forma de você fazer uma certa vontade de Deus é primeiro, antes de muita coisa, cuidar de si, você ficar bem, né? Depois é que você vai seguir. O que isso quer dizer é que antes de eu dar uma motivação a uma certa pessoa, eu tenho que estar motivado para poder conseguir motivar a segunda pessoa. Então, se eu conhecer-me mais a minha saúde, aí o que eu vou entender, né? Que, olha, por exemplo, nas igrejas, há certas pessoas que cometem um erro. Dizem que, olha, nenhuma doença é incapaz. Nenhuma doença Jesus não tem capacidade de curar. Aquilo aí nunca neguei, né? Mas também não estão a dizer que eu não posso ir ao hospital porque eu sou crente. Não sei se consegue entender.
4: Estou a perceber, sim. Então, qual é o teu ponto?
3: Sim. Então, sendo assim, significa que eu, conhecendo o meu corpo, também posso seguir a Jesus.
4: Mas a pergunta é, com Jesus você vai conseguir resolver o problema das suas doenças?
3: É que nem toda doença que vai sair na base de uma oração. Isso é impossível. Tem certas doenças que requer ajuda médica também.
4: Então, a pergunta é, você quer aprender Jesus, quer perceber como ele funciona, ou quem ele é, ou você quer conhecer o seu corpo? Qual é a tua resposta?
3: Bem, uma das formas de eu perceber quem ele é também é conhecendo o meu próprio corpo.
4: Então, o que é teu DNA, então?
3: Bem, uma parte não estuda.
4: Então, aqui está o grande problema. Aqui está um problema de tu, pessoas como tu, ok, que tem um conhecimento sobre a Bíblia, mas depois tem um problema difícil de entender o que o seu corpo é feito.
3: Sim.
4: Qual a tua diferença entre o teu corpo e uma árvore, já que é jardineiro?
3: Desculpa?
4: Qual a diferença entre o teu corpo e uma árvore?
3: Bom, as duas coisas têm a mesma vida, levam a mesma base, a mesma vida. Por exemplo, a planta, né, precisa de estar sempre saudável para crescer.
4: Qual é a diferença, então?
3: Não há diferença.
4: A diferença entre o corpo humano e uma árvore é o sistema nervoso só. Está a ver? Então, já viste o problema? És capaz de olhar para uma árvore que ela respira, tu também respiras, o que a árvore é feita, tu também és feito, mas tu não sabes que, afinal de contas, a diferença do ser humano e uma árvore é o sistema nervoso. Entendeste? Então, porque é preferível tu começar a conhecer como é que funciona o teu corpo. Começar a conhecer como é que funciona a tua mente. Começar a conhecer como é que funciona esse teu processo, das tuas limitações, das tuas dúvidas, das tuas incertezas, da tua zona de conforto, que faz você não progredir.
3: Sim.
4: Um abraço aí, tá bom? Ok, um abraço aí, tchau, tchau. Bom, fiquei aqui com o Lázio, que é este que ouvindo que ligou aí da Matola. Ele é um jardineiro, mas uma conversa muito boa aqui. Bom, caro ouvinte, tchau, tchau. São 10 horas e 3 minutos, eu vou-me embora, ok? Um abraço aí. Parabéns a todos os aniversariantes que fazem anos hoje. Eu vou me despedir aqui, cantando parabéns aqui para vocês, ok? É exatamente isso. Parabéns.

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1: 12 horas e 45 minutos.
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2: Bom, muito boa noite a todos os ouvintes que estão ligados aqui ao programa. Muito boa noite, são 20 horas e 2 minutos. É com um imenso prazer que estamos aqui nesta quinta-feira, dia 8 de outubro de 2026, para fazermos juntos o Porquê Amamos na tua rádio 99 FM. Eu quero dizer a todos, antes de cumprimentar os ouvintes, quero cumprimentar aqui o meu parceiro de programa, o meu colega aqui, o Martinholas. Martinholas, como é que estás?
3: Ai, boa noite.
2: Estás bem?
3: Um bocadinho cansado, mas estou bem.
2: Ah, é?
3: Estou cansado, estou bem. Boa noite aqui aos nossos ouvintes. É um prazer estar aqui com vocês e espero que a gente faça uma linda noite hoje também.
2: Estás um bocado cansado porquê?
3: Trabalho.
2: Ok.
3: Muito trabalho.
2: Muito trabalho, muito trabalho. Espero que ganhes um Majestic.
3: Vamos ver.
2: Alguma coroa aí qualquer que te caia às mãos. Não, aquela de espinhos, uma coroa
3: se,
2: toda.
3: Uma, se o destino quiser.
2: Uma coroinha banheirada. Bom,
3: se o destino quiser, quem sabe.
2: Exatamente, com um power aí a 4 velocidades. Bom, senhoras, hoje aqui no programa vamos explorar um bocadinho aquele tema delicado, aquele tema em que deixou muita gente sem palavras. Foi a primeira vez que eu vi homens a ligarem
3: e não conseguir dizer nada,
2: porque muitos deles estão vão viver uma dor. Portanto, caro ouvinte, boa noite, ouvintes. Hoje vamos, quem acabou de sintonizar, este aqui é o Porquê Amamos. Hoje vamos começar a falar alguma coisa e deixar aqui uma mensagem muito importante, que é o tema hoje continua a ser delicado. Esta semana a gente quer explorar este aqui, falar sobre o suicídio de amor. Porquê que os seres humanos são únicas criaturas que contêm esse suicídio violento com um grande número, né? Que nem outro animal. Vocês já viram um cão a suicidar?
3: Apesar deles serem ciumentos, eu nunca vi. Não,
2: não ele fica...
3: Ciúmes eu sei que eles têm. Era.
2: O cão foi a correr, atirou-se lá do 10º andar. Espatifou-se aqui embaixo.
3: Mas se a dama dele se meter com outro cão, quem sabe?
2: Não, ali está a luta aqui... Os gajos folam-se todos, mordem-se, mas
3: meter a corda no pescoço não, né?
2: Exatamente. Ei, tinha o teu cão, é porque suicidou-se ali. A cadela trocou para o meu outro cão. Outro cão pelo filho, normalmente é assim, né? Ali os filhos ficam com as mães com os filhos, né? Exatamente. Mas pronto, cara, durante séculos vivemos isso. O suicídio de amor. Mas hoje eu gostaria de pedir às mulheres para contarem as vossas histórias. Histórias de amigas. É um bocado difícil as mulheres contarem, não
3: é? Pode ser que contem. Se elas ligarem, elas contam, de certeza.
2: Vamos ver se as mulheres...
3: As mulheres falam muito. Falam.
2: Sim, vamos ver se as mulheres ligam para contar em primeira mão este assunto do suicídio. Por não aguentar esta dor terrível. Mas bom, vamos aqui a música, dizer aqui a todos os ouvintes que o número é 870-00-9900, é o número que vocês vão poder falar connosco e pedirem vossas músicas e mandem vossas histórias sobre todas as histórias que vocês conhecerem de pessoas que não aguentaram a dor e tiveram que suicidar. Vamos contar essas histórias e vamos todos partilhar, vamos juntos arranjar fórmulas. Quem já tem a fórmula, ok, que traga essa fórmula. Diga assim, Mantinholas, Mano Nelson, eu já tenho a fórmula para resolver o problema da dor do amor.
3: Então eu vou dizer o número mais lento, porque o Nelson diz muito rápido. 87-000-9900.
2: Exatamente isso. Espero que vocês tenham. Tinholas foi pausadamente.
3: Pronto, 87-000-9900.
2: Uhum. Bom, eu quero deixar bem claro que.
3: Já está alguém ligando aí.
2: Exatamente. Eu quero deixar aqui uma nota, aqui, duas perguntas bem rápidas para vocês. Como é que podemos ajudar alguém que está com essa dor? Ok? Como é que a gente pode sofrer de amor e a pensar em desistir da vida? Vocês conhecem essas pessoas? Hoje vamos poder falar sobre isso, ok?
3: Não é tão fácil, né? Mas vamos ver.
2: Vamos ver.
3: Quem sabe a gente encontra uma solução hoje.
2: Mas pronto, são 20 horas e 7 minutos. Vamos à música e voltamos já. Temos aqui a música que o Tinholas preparou. Vamos cantar e voltamos já, ok?
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2: Raça Negra.
3: Então, o que é que se passou?
2: Bem, eu não sei o que é que aconteceu, não fiz nada.
3: É melhor começar.
2: Vamos começar aqui a ver o que é que se aconteceu. Alguma coisa aconteceu aqui, não sei o que é, mas pronto. Vamos ver se é a música. Bom, mas olha, está aí, aquilo parece que era arrancar, não quer arrancar, alguma coisa aconteceu. Bom, são 20 horas e 8 minutos, porque é que o amor perdido pode levar alguém a desistir da vida? Porquê? Essa é que é a pergunta que nós temos aqui para si. Por que é que o amor pode levar alguém a desistir da vida? Ok? Vamos ver aqui o que eu tenho aqui para a gente. Enquanto o sistema está aqui emperradíssimo, vamos ver se a gente atende alguns ouvintes aqui, né, Tinholas? Enquanto a gente faz o sistema, quando falha, a gente tem que dar um jeitinho aqui neste gajo, ok? Não sei o que é que aconteceu. Mas pronto, vamos lá atender aqui algum ouvinte, se tiver aqui algum ouvinte que quer falar connosco sobre esse assunto aqui. Enquanto. Alô, boa noite.
4: Muito boa noite.
2: Boa noite, tudo bem?
3: Boa noite.
4: Tudo bem, tudo bem.
2: Como é que se chama? Estamos bem.
3: Está tudo bem aqui.
4: Aqui, estava com o Manuel Estúdio, partido da Beira.
2: Ok. Pode.

0: Boa noite.
1: Alô, boa noite.
0: Ai, ai, ai.
1: Ai, ai, ai, ai, ai, ai. Hoje que aqui, hoje, os pedidos entram assim, tipo, distraídos. E nós, vamos lá ver o que é que se passa aqui. Arranca aí, ó, jovem. que é isso? Mas pronto.
0: Tá alguém, difícil, né?
1: Alguém tá aí?
0: Tá aqui alguém, de certeza.
1: Atende aí.
0: Tá sim, boa noite.
1: Olá. Sim, boa noite.
2: Boa noite, mano.
1: Sim, tudo
0: boa
1: bem?
0: Boa noite.
2: Tô bem, não sei como está.
1: Tá tudo bem.
0: Tá tudo bem aqui.
1: Ligou para falar alguma coisa ou só está distraído? Eu não sei o que é que está a acontecer aqui. Eu não sei o que é que está a acontecer aqui. Às vezes...
2: Sei lá.
1: O cara ouvindo está distraído ou o quê?
2: Sou o filho do pau.
1: Ai, ai, ai, ai, ai, ai. Já lembro eu cantar, mas o que faz eu pensar em você e esquecer de mim? Essa música de... É o
0: Zezé
1: de Camargo. Sempre fazer uma homenagem ao Rainer Renner, né? O Rainer...
0: Henrique
1: Renner.
0: Rick,
1: sim, boa noite.
0: O Rick.
3: Boa noite, como estão?
1: Tudo bem?
3: Tudo bem, não sei.
1: Então, diga lá, como é que chama?
3: Arsénio.
1: Arsénio. O Arsénio quer falar sobre suicídio de amor?
3: Não, não, não. Hoje está pedindo.
1: Um abraço aí, tchau. Vamos lá cantar aqui, tijolos.
0: Vamos embora. Parece que está tudo resolvido agora, não é?
1: Exatamente.
0: Foi algum espírito mau que passou aí.
1: Exatamente.

É, o amor responsável por muito suicídio aí, né? Nós estamos aqui a trazer algumas razões para

0: fils.
1: Aïe, aïe, aïe, aïe, aïe, aïe, aïe, aïe, qu'est-ce qui se passe aqui?
0: Alguém que está a querer estragar o dia.
1: Suca!
0: Ai, ai, ai, ai. Há aqui um espírito a voar aqui, aqui na rádio hoje.
1: Exatamente.
0: Vamos desculpar, está aqui um pequeno problema técnico.
1: Exatamente isso.
0: Mas vamos, vamos continuar aqui com o programa.
1: Alô, boa noite.
2: Boa noite.
1: Boa noite, tudo bem?
0: Boa noite.
2: Boa noite.
0: Como está?
2: Aqui. Fala, fala em finlandês.
0: Como?
2: Aqui fala em finlandês, essa são chamar.
1: Ligou, quer falar algum assunto?
2: Já queria falar sobre o assunto que está na mesa, suicídio de amor.
0: Suicídio. Ok. Então,
2: sim.
0: Não, não foi o senhor que travou a música aqui não, né? Que é para nós podermos atender.
1: É bem, pode falar.
0: Mas pode começar.
2: Sim, estava dizendo que o suicídio de amor é quando se tratar de um lar, as pessoas viverem em paz entre os dois atores desse amor.
0: Okay.
2: Então de repente a coisa mudar, enquanto sempre estavam em paz, até
0: quando estava tudo
2: o amor
0: bem.
2: Aumenta mais quando os dois já tiveram um filho, uma filha. E de repente as coisas mudam.
0: De repente aparece um intrometido aí no meio.
2: Ele é?
0: De repente aparece um intrometido no meio.
2: Não.
1: Não como?
2: Quando as coisas mudam, então um desses.
1: Entra uma intrometida ou um intrometido?
2: Por favor.
1: Entra um intrometido ou uma intrometida?
2: E a, quando a outra estiver assim intrometida ou o outro estiver intrometido, então as coisas mudam.
1: Não estás a entender que entra um intrometido é um amante, então, jovem?
2: Não. Os dois para a construção de um lar. É o esposo e a esposa.
1: Sim, mas depois as coisas mudam porque entra um intrometido na relação, que é um amante, entendes?
2: Pode ser amante ou pode ser coisas monetárias em casas que não correm bem.
0: Ok.
1: Suicida por causa de dinheiro?
2: O outro, quando entende bem as coisas, pode se suicidar, quando não saber se consolar, para então a coisa voltar para se estabelecer o anterior.
0: Ok.
1: Ok. Então o suicídio, normalmente, nós estamos a falar de suicídio de amor, e tu estás a falar depende, eu não estamos a entender.
2: Estou a falar de depende?
1: Sim, nós estamos a falar de suicídio. Entrou alguém numa relação para criar o problema do suicídio, de traição. Agora tu estás a dizer que não, depende. Podem ser várias coisas, entendes?
2: Sim, pode haver uma ou...
1: Mas nós estamos a falar de suicídio de amor. É o título do programa. Não estamos a falar de outras coisas, estamos a falar de amor.
2: De amor.
1: Sim, então foca-te no suicídio de amor.
2: Quando entrar um ou outro, vir intrometer-se na relação de duas pessoas, então as coisas estragam.
1: É isso que ele, é por isso que o Mano Tinholas disse:
0: aparece um intrometido.
1: Intrometido. E tu disseste intrometido? Não. Enquanto entrou, era um intrometido mesmo.
2: Então, eu acho que é isso. Quando entrar um terceiro para ver intrometer-se na relação. As coisas estragam.
0: E depois de estragar, o que é que costuma acontecer?
2: Quando não haver diálogo, desses foram destruídos, não haver diálogo para se estabelecerem e voltar para trás, então um desses pode se suicidar.
0: Ok.
1: Ok. Já viveste uma situação dessas?
2: Faz favor?
1: Já viveste uma situação dessas?
2: Não, se ouvir a outra pessoa, eu estou bem.
1: Tu já viveste isso ou não?
2: Diga.
1: Já viveste uma situação dessas ou não?
2: Já vivi a outra pessoa, mas eu nunca, nunca passei dessa situação, mas já vi outra pessoa.
0: Mas o que conseguiu acompanhar do outro lado? Qual é a história que pode contar que tenha acontecido com uma outra pessoa?
2: Isso aconteceu quando um meu primo teve uma namorada.
0: Okay.
2: Quando ele é casado. Okay. Então houve confusão, tal. Chamaram os familiares para verem, ver se podiam ocorrer o problema, mas não se conseguiu, porque a namorada ainda continuava com o meu primo.
0: Okay.
2: Então, de repente, a minha cunhada suicidou-se.
0: Epa.
1: O que é que ela dizia?
2: É ela.
1: Diz
2: que está suicidado porque o marido já não lhe atende.
1: E vocês...
2: daquela outra.
1: E vocês não foram lá dar porrada no gajo?
0: Mas qual é que seria o conselho que podia dar aos nossos ouvintes para que isso não voltasse a acontecer?
2: São conselhos que nós demos, mas mesmo assim a coisa aconteceu, mas demos conselhos, então a coisa foi até a justiça, mas a pessoa já não estava, mas aconselhamento houve para que os outros não tomassem essas posições.
0: Mas qual é o conselho que ia dar agora aos nossos ouvintes agora? Para que isso não voltasse a acontecer. Para que a gente pudesse evitar isso.
2: As pessoas, quando tiverem problemas deste gênero, é diálogo entre os dois, falarem-se, entenderem-se e tentarem ver se podem voltar para a relação anterior, estabelecer a paz e não se suicidar.
1: Mas no caso que tu acabaste de contar, da tua cunhada, né? Ou prima? Cunhada? É cunhada, né?
2: Cunhada.
1: Vocês não conseguiram convencer o outro para voltar para ela?
2: Foi difícil porque todos eram terríveis.
1: Que é, os dois lados?
2: Aconselhando, ficavam, parece que estão para se entender e de repente acabaram mesmo, voltam mais a discussão e a coisa aconteceu assim.
1: E esse marido da cunhada, como é que ficou a vida dele? Melhorou ou como é que está?
2: Piorou, porque a casa foi destruída, o lar já foi destruído, já não existe amor, já não existe nada. E sorte, porque ainda não tinham criança.
1: E ele continuou bem na vida, como é que está a vida dele?
2: Está sim. Uma vida que já não dá para nada. Agora trabalha, mas aquela alegria já não existe.
0: Ficou traumatizado.
2: Não.
0: Ficou traumatizado.
2: Assim.
1: Ai, ai, ai. Um abraço aí, irmão, tá bom?
2: Muito obrigado.
1: Ok, tá nice. Tchau, tchau.
2: Bom trabalho, tchau.
1: Está ligado de onde?
2: Xilembene, Gaza.
1: Ah, Xilembene, Gaza. Okay.
0: Xilembene.
2: Xopo.
0: Terra do nosso...
1: Foi festa hoje aí, não foi?
0: Falecido Samora Machel, né?
2: Estamos ao lado de Moanda, de Xanit.
1: Ok, tá nice. Um abraço aí, caríssimo. Tudo
2: obrigado,
1: bem?
2: Obrigado.
1: Tchau, tchau. Bom, ficamos aqui com este ouvinte que nos ligou de Xilembene, né?
0: Xilembene.
1: Yeah.
0: Que vai para Choco, depois quase a chegar, vira à direita e vai andando lá para dentro.
1: Yeah. Eu antes de Xilembene andei a curtir ali no Ciaia. Ei, como curti Ciaia. Em Xilembene havia uma igreja que eu ia lá com o meu avô em 1970 e...
0: 1940 que é isso? Vai assustar os ouvintes.
1: Nada. Boa noite, Sr. Maindo.
3: Muito obrigado, mano.
0: Sr. Maindo, como está?
3: Graças a Deus, como está, mano?
0: O mano Nelson diz que em 1947 foi com o avô para Xilembene. Acreditas nisso?
3: Graças a Deus, ele mencionou tudo. É homem.
1: Em 1948 eu ainda nem estava a pensar em estar do meu pai. Bom, Maindo.
3: Gostei muito, mas a gente está entrando mais na primeira hora.
1: Aham.
3: Agradecemos, mano.
0: Obrigado.
1: Obrigado aí, Maindo.
3: Se for ligar para poder conversar mais, mano, pior.
1: Não percebemos?
3: Mas Nelson tem muitas perguntas.
1: É. Então diga lá, então, qual é a história do suicídio?
3: Manesso, obrigado. Ah. Eu falo mais que você está perdido. Você só mas como?
0: Que é eu ou Nelson?
3: Mantiolas.
0: Ah, Tinholas. Tinholas. Tinholas. Meu nome é Martinho. Meu nome é Martinho, mas Tinholas vem de Martinholas.
3: Percebi, desculpa.
0: O meu nome é Martinho.
3: Ah, Martinho, sim.
0: Só que o meu pai inventou aí, acrescentou mais um bocadinho depois, Martinholas.
3: Graças a Deus.
0: Depois tirou o mar, deixou o mar de lado. Ficou só okay, Tinholas. Eu sei que os nossos ouvintes, cada um me chama do jeito que quer, mas eu aceito.
3: Agradeço, mano, sempre ele conversa mais a mais, mas melhor com os vizinhos que ele sempre conhece.
0: Ok.
3: Amém de Deus.
0: Obrigado, muito obrigado, igualmente.
3: Mais logo, desculpa por deixar meu outro vizinho para poder conversar com vocês.
1: Um abraço aí, tchau, tchau.
0: Um abraço.
1: Vamos ver se temos aqui. Ou vamos à música ou vamos atender mais um ouvinte aqui e depois falamos do tema. Não sei, o que é que achas, senhoras? Acho que.
0: Se não tiver ouvindo, vamos cantar.
1: Estavas embalado aí, vamos embora, né?
0: Vamos embora. Agora vou cantar aqui com a minha amiga Lady Gaga. Coisa ainda não também, um minuto só. O que está a acontecer aqui? Deixa eu botar lá outra vez. Hoje o nosso programa quer nos atrapalhar um bocadinho. Nada.
1: Ah! Vamos atender um ouvinte, depois voltamos.
0: Yeah.
1: Alô, boa noite.
0: Boa noite.
1: Alô? Alô, boa noite.
4: Boa noite, como está?
1: Tudo bem.
0: Boa noite. Estamos aqui com alguns probleminhas aqui, mas...
1: Tudo bem, como é que se chama?
4: Joba, eu não gosto de Joba, aqui em Chibuto, aqui em
1: E Macambo, não é? O Julen?
0: Chibuto.
4: É, Chibuto, qual é o mercado central? É, não tem a Nila, nem era do Lila. É, cara, é um chova-chova. A programa não venderá mais, não vai fazer para não ter um ganho, não tem uma culpa lá na boa. É, não venderá mais, Natal, momento. Já estou vivo, estou a agradecer, mano.
0: Muito obrigado.
4: Cala mais, mano.
0: Estamos aqui, pá.
4: Agora eu estou a curtir todos os programas aqui, mas não sei se. Epa, aqui estou muito contente aqui por causa que eu entrou aqui, pá. Mas não sei o que vou falar para você.
1: Não sabes por quê?
4: Ei, porque estou contente, mas entrar só.
1: Um abraço.
4: Não saca, mas que galera.
1: Ok, tchau, tchau.
0: Só no pão.
4: Ok, tchau.
0: Tchau.
1: O homem diz que está contente, feliz que entrou, né?
0: Yeah.
1: Bom, eu acho que já conseguimos acertar aqui o que a gente queria aqui. Está quase tudo preparado para a gente entrar. E fazermos aqui o show. Vamos lá entrar. Vamos aí, Tinholas.
0: Acho que a Lady Gaga já voltou. Eu vou falar com ela agora.

Lady Gaga from Blau. Come on. Dalla tua show. Tell me something.

0: como somos afetados e quais os comportamentos separados quando nos apaixonamos ou quando somos abandonados, as fases, os perigos, os sinais, como adaptamos o nosso padrão de comportamento e como somos enganados em nossas percepções quando amamos.
1: Hello. Is it me you're looking for?
0: Porquê amamos?
2: Bom, tinholas, porquê que amamos, né?
3: Porquê?
2: Porquê que amamos, porquê que amamos, porquê que amamos?
3: Eu amo porque eu nasci para isso, eu nasci para amar.
2: É, né? Acho que todo... Sabes que há
3: coincidência... Os outros, o que é que se passa, não sei, mas eu...
2: Tinholas, vamos lá falar do amor. O amor como uma consciência. Essa consciência vem lá do, da pelorma, lá da divindade, onde é que ela sai. Ela vem... ela vem e ela se transforma na Sofia. Depois de transformar na Sofia, ela torna-se... Vamos lá ver aqui. Temos aqui um ouvinte que quer falar connosco, né, tinha? Vamos lá ver se a gente atende aqui para falarmos com este ouvinte. Já temos um ouvinte a ligar de bem longe aqui para nós.
3: Muito longe.
2: Hã? Vamos lá ver se a gente consegue atender este ouvinte. Estamos a ligar aqui. O que é que se passa aqui? Ali, está aqui. Será que é isto? Não, não é. Isto não é. Está aqui, Diolinda. Não é Diolinda?
3: É.
2: Uhum. Vamos ver se ela consegue entrar aqui. Vamos atender ela daqui a bocado. Não sei o que é que se passa com esta Diolinda aqui. O que é que se passa aqui? Ali está a atender aqui, não. Não sei o que é que se passa. Sabes essas tecnologias aqui são as... Hoje o dia está a ser tudo louco.
3: Está tudo louco hoje.
2: Hã? Está tudo louco. Está tudo louco,
3: vamos
2: louco.
3: Vamos tentar. Hã? Vamos tentar.
2: Está aqui. Agora já. Agora já está. Estamos já... Ele já está a conectar. Vamos lá ver se a gente consegue falar.
3: Então devia estar mesmo muito longe, não é?
2: Exatamente. Bom, vamos falar. Vais conduzir a conversa, senhoras.
4: Boa noite.
3: Boa noite.
4: Boa noite.
3: Ai, gatinha, como é que é?
4: Como é que é? Meu irmão, meu primo lindo, querido, meus queridos.
2: Que surpresa!
4: Olha, que surpresa. Liguei para vos saudar. Aqui é a prima linda, lindoca. De Portugal.
2: Sim, sim.
3: Sim, estamos a ser ouvidos tão longe.
4: Gosto muito do vosso programa.
2: Sim.
4: É obrigado. Baseado em cultura geral, falar um pouco de tudo, não é?
3: Exato.
4: O que é bom e o que é mau. Nós temos que falar um pouco de tudo, não é?
3: Um pouco de tudo causado pelo amor.
2: Amor. Estamos na onda do amor.
4: Ah, vocês só falam de amor.
3: Nós só falamos do amor e de todos os problemas com o amor. Não.
4: É assim, política e desporto é complicado. Política, desporto e religião é complicado.
3: Agora, o amor,
4: mas a nível de cultura geral é importante, não é?
3: Sim, mas nós aqui falamos do amor e de todas as coisas, todas as coisas que estão à volta do amor. Tem muita coisa para falar.
4: Ah, ok.
3: E okay. Muito poucas pessoas têm mais experiência do que tu para falar do amor.
4: Olha, é só fazer uma pergunta.
3: É que o Nelson vai te fazer a pergunta.
4: Pergunta, olha, aí o nosso primo que é todo para a Frentex. Olha, faz uma pergunta.
2: Nós estamos a falar
4: sobre... de...
2: Sim, nós estamos a falar aqui sobre o suicídio de amor, quando a dor é tal e a gente quer tirar a vida. Por quê?
4: Ok. É assim. Eu tenho uma opinião concreta da vida em si, do ser humano. Nós humanos não somos autênticos. Nós somos imprevisíveis.
3: Okay.
4: Ou seja, nós somos muito dependentes do nosso emocional, do nosso estado físico, do nosso estado monetário, do nosso estado... Até o clima influencia as pessoas. Okay. Então, eu venho por este meio, pronto, dar a minha opinião em relação
2: aos suicídios.
4: Às pessoas que se suicidam, não é pelo amor, simplesmente que se suicidam. Então, são pessoas que não estão nelas, não tem nada a ver com amor. Toda pessoa que se suicida é uma pessoa que por uns instantes, até espiritualmente costuma-se dizer que o diabo toma conta, né? Espiritualmente a pessoa sai de si. Isso tem a ver com filosofia. Há momentos em que nós humanos saímos de nós e nem percebemos, não é? E
3: nos transformamos noutra coisa.
4: Nos transformamos noutras coisas. Então, eu amo filosofia porque foi a melhor. Melhor não. Nós estudamos todas as disciplinas, matemática, geografia, clima, tudo. Mas filosofia ensina a entidade do ser humano. Então, nós humanos somos seres ilimitados e somos seres vulneráveis e condicionados a nível da nossa vivência, do nosso momento, do nosso tempo, portanto, como, quando e como, onde, porquê. Então, o suicídio para mim é...
2: É dor.
4: Uma pessoa que está completamente fora de si, fora de si.
2: E a dor, que ela, é e a dor, e a dor, e a dor que elas falam da dor.
4: Não, a dor, isso a dor. Nós também temos. Olha, nós, eu tive 5 filhos, tive 5 dores de parto. Não houve dor nenhuma que fosse transcendente à dor de parto que eu tive. Então, a dor. É psicológica.
2: Não, é, essa aqui,
4: é a dependência. A pessoa pensa que aquela pessoa é a última cocovela do deserto.
2: Então...
4: Mas se nós formos a ver, a nível geral, o que não faltam é pessoas para nos consolar, nos amar, nos ter, que gostam de nós. Então, epá, quem está bem, quem está mal, mude-se. Então, eu não concordo a nível de amor, pelo menos com o suicídio.
2: Mas as pessoas falam sobre imagina, uma dor.
4: Imagina que seja uma doença.
2: Olha,
4: a minha filha está-me a ligar.
2: Ok.
4: imagina que tu tenhas uma doença e que não tem cura e que está no limite. Epá, a pessoa para não sofrer até é capaz de desaparecer. Mas agora, por amor, é pelo amor de Deus.
2: Mas nunca
4: então,
2: conheceu...
4: Não há nada.
2: Prima, nunca conheceste...
4: Não existe amor, não existe. Isso é psicológico.
2: Prima...
4: Isso não é real.
2: Prima...
4: É sonhador.
2: Prima,
4: sim,
2: tu, nunca conheceste ninguém que, de amigas que de repente disseram, olha, vou-me suicidar e suicidaram?
4: Sim. Olha, uma conheci, por graça, não vou dizer quem é.
2: Okay.
4: A pessoa subiu na varanda e agarra-se, não vou me matar. Quer dizer, a pessoa até era consciente, ela estava consciente de que não devia de fazer aquilo, mas que era o que ela mais queria.
2: Queria assustar a ele.
4: Então, a pessoa quando se suicida... Quando chega mesmo ao suicídio, eu acho que ninguém quer chegar ao suicídio. A pessoa toma uma tentativa de fuga. É como beber, fumar, numa de cá, e durante uns minutos vou acabar com o problema. Só que o suicídio acaba com a vida. Então, naquele momento, a pessoa está tão envolvida.
2: E vocês não agarraram a miúda?
4: Na situação.
2: A tal amiga, não
4: diz,
2: agarraram?
4: Querido.
2: Vocês não agarraram a tal pessoa, não tentaram agarrar ela?
4: Não, agarramos, claro. Agarramos, acho que nem foi preciso agarrar, porque eu era adolescente e lembro-me que a pessoa não passava de pedir Segurem-me, senão vão-me atirar. Então, a pessoa estava com consciência de que a vida dela valia mais do que aquilo, não é?
2: Aqui há um estudo que diz que muitas mulheres fazem essa brincadeira de vou-me suicidar e às vezes falham, o suicídio cai mesmo. Por...
4: Evidente, então. Primo, é assim, todas as pessoas que se suicidam são pessoas que falham na vontade, ou seja, imagina tu
2: na estratégia.
4: Por exemplo, há suicídios fatais. Tu ingeres uma carteira de medicação
2: Ratex.
4: Ou ingeres medicamento de ratos naquele minuto. É uma coisa de segundos que te leva à morte. Mas eu não creio que alguém se suicide porque quer terminar a vida por causa de uma pessoa. Isso não existe. Porque o que é demais é pessoas no mundo.
2: Ok.
4: Então, nada justifica suicidar-se por amor. Não existe amor nenhum eterno. Não existe amor nenhum incomparável. Todos nós somos lindos, somos perfeitos e temos a nossa tampa. Cada um tem a sua tampa. Cada panela tem a sua tampa. Então... Se esta não dá, aquela vai dar. Agora, quando chega, vou-me suicidar, quer dizer, eles confundem o amor, o gostar, com drama. Eles estão a fazer um filme, eles vão viver a realidade. Porque a realidade da vida é: estás bem, fica. Estás mal, muda-te. Porque o mundo é imenso, é uma imensidão. Então nada justifica o suicídio. É o que eu digo. A única coisa que eu posso concordar, e eu digo aos meus filhos, se um dia eu estiver acamada sem solução, opa, peçam a eutanásia para mim. Peçam a eutanásia para mim, porque se eu já não tiver solução, apesar de crer em Deus, vale mais partir do que sofrer. É a única justificação do suicídio. E mesmo assim, a espiritualidade nega, porque nós temos que esperar o nosso momento. Quem se mata comete o pecado, não é? Então, não há razões para suicídio. Não há amor nenhum que desvaste uma vida. Não há razão.
2: Mas pronto, muito obrigado aí pela tua
4: olha,
2: tua mensagem.
4: É a minha opinião que eu dou ao mundo.
2: Ok, valeu.
4: A todos que nos ouvem e a todos que acham que isso é possível. Isso é uma grande maluquice, uma grande loucura. É um segundo de desespero que pode destruir uma vida inteira. Quer dizer, eu não vou me matar porque o João não gosta de mim. E eu sou um grande exemplo. Eu casei-me 5 vezes.
2: Obrigado aí, obrigado.
4: E não há sacana nenhum que me ponha no lixo, eu é que ponho os dedos no lixo.
2: Tá nice, prima.
4: Não presta rua.
3: Haja amor.
4: Agora eu suicidar-me? Não.
2: Olha, qual é a música que queres pedir para o senhor cantar para a gente despedir aqui?
4: Cara, que pensa em você toda hora. Eu penso que é mais forte, né?
2: Ok, tá nice. Você vê, ele vai cantar agora.
4: Para os que se dizem apaixonados.
2: Tá nice. Okay. Um beijinho grande.
4: Olha, Neltinho, amei ouvir-te.
2: Ok, também.
4: Acho que tu és muito para frente. Ainda há dias estava a pensar: ai, mas ele fala em coisas más e não sei o quê. Mas tudo tem que ser falado.
2: Okay.
4: Tudo tem que ser falado porque são realidades da vida.
2: Tá nice.
4: E nós, e no fundo, no fundo, esse tema que tu vais buscar, que machuca ou afeta, é importante porque é o dia a dia. E nós temos que alertar o mundo que não há necessidade para tanta ignorância. Isso é sinónimo de ignorância.
2: Tá nice. Olha, um beijinho grande aí.
4: Se limita a uma coisa, é ignorante, porque o mundo é vasto, o mundo é imenso. E se existe o arco-íris, é porque todos, não têm todos que gostar de branco ou de vermelho. Existem 7 cores. Existem cores primárias que depois misturadas dão outras cores. Epá, por amor de Deus. Então, porquê é que vamos querer todos andar de branco, né?
2: Tá bom. Olha, temos que ir, hein? Um beijinho para ti, tá bom?
4: Gosto muito e tá, estou disposta a ouvir-vos todas as terças e quintas. Tá,
3: muito obrigado.
4: E continuem batalhando por fraquezas.
2: Okay.
4: Fraquezas humanas, né?
2: Obrigado aí,
4: fraquezas,
2: tchau, tchau.
4: Humanas. Nós estamos numa fase que precisamos ser muito fortes.
3: Ok.
4: Fortalecer okay. os nossos talentos, a nossa cultura, tudo, tudo.
2: Ok, tchau, tchau.
4: E suicídios, isso é para gente que não tem mais nada que fazer, não é? Que é para ignorantes, é para uma pessoa que não pensa em mais nada, não tem universo com ela. Ela limita-se àqueles espaços. Então, só aquilo existe. Então, nós temos que aprender que o mundo é vasto. Tá, hoje estou aqui, amanhã posso estar na América, posso estar na China. Hoje há a Maria, amanhã a Joana, a Joaquina. Todos nós somos substituíveis. Todos nós somos substituíveis.
3: Está certo.
4: Então, ninguém tem que perder a vida por ninguém. Nem pelo pai, nem pelo filho, nem pelo irmão, porque cada um tem o seu tempo, cada um tem o seu direito de vida.
3: Muito
4: agora,
3: bem.
4: Quanto mais por amor, você vai morrer por um filho da mãe ou por uma filha da mãe, mas a troco de quê? A pensar em quê?
3: Tá
4: como
3: certo,
4: diz o outro, olha, até podes pôr: se durmo fora, dormes fora, a pensar o quê? Não é?
2: Ok, tchau, nice, prima. Tchau, tchau.
4: As mulheres linda. Querem se comparar aos homens. Então elas mostram o que elas têm por baixo, a ver se é igual do homem.
3: Está certo, maninha.
4: E se Deus, os nossos... Deus fez assim, é perfeito. Beijo, beijo, beijo.
3: Os nossos ouvintes vão ficar com ciúme, vão querer falar também.
4: Bom fim de semana. Já,
2: já.
4: E os ouvintes que parem com essas coisinhas melindricas, que pensem na vida. A vida é bela.
3: Tá certo.
4: Vivam.
3: Tchau, tchau. Beijo grande para ti.
4: Vivam e aproveitem e estudem.
2: Tchau, tchau.
4: A melhor herança é estudar, aprender. Pronto. A cultura.
2: Tchau. Um beijinho, tchau.
4: Quem aprende não faz porcaria. Nós temos de ter conhecimento para errarmos menos. Quanto mais tu aprendes, menos tu erras.
3: Tá okay. Certo.
2: Tchau.
4: Beijo, beijo. Beijo. Tchau, tchau. Bom fim de semana.
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3: ai, ai, ai.
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3: Mulher de 48 horas.
4: Isso foi um pedido aqui de um dos nossos ouvintes na semana passada. Desculpa pelo atraso.

verdadeiro, caso passageiro ou pura ilusão. Jovem bastante, mas não como antes.

0: Obrigado, Dinholas, obrigado aí. Agora só para contrariar, você virou saudade.
1: Ei. Agora deixa-me abrir os pulmões.

0: Esta é uma música de 1967. 1967.
1: Azem, Marvazem,

0: 1967, o Roberto Carlos já chorava tanto assim.
1: Poxa.
0: A vida é complicada, né? Vamos fazer aqui uma homenagem ao nosso amigo Rick, que nos deixou. Isto aqui é pedido aqui de uma das nossas ouvintes também. Hoje eu parei para escrever alguma coisa assim sobre você. Simplesmente me deixei levar pela emoção de poder lhe falar. Do dia que você nasceu,

que o nosso cantor Rick faleceu agora há acho que 2 semanas. Teve um acidente, caiu de helicóptero e pronto. Perdemos aqui uma grande voz. Que a sua alma descanse em paz. E quando você chorou, Deus me ensinou uma nova canção.

0: Obrigado, Tinholas, obrigado.
1: O Rick se foi, mas a música ficou, né?
0: Exatamente, de recordações.
1: Para sempre.
0: Bom, são 21 horas e 26 minutos. Mas eu quero chamar a luz divina de Roberto Carlos.
1: Vamos embora.
0: Hã? Ai, ai, ai.
1: Esta luz que nos ilumina o caminho.
0: Exatamente. Demiurge, Sofia, Plenor.

0: Roberto Carlos está a dizer que Jesus é uma luz.
1: Luz divina.
0: E a gente está a pensar que é um...
2: amor interfere nas relações humanas.
1: A luz é a vida.
0: Cabelos compridos lá de turbante.
2: Estão a sua
0: andar da...
3: Os tipos de envolvimento, o amor romântico, a ligação profunda, sexual e etc.

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1: Bem, estamos aqui de volta, toda a audiência maravilhosa, para mais uma intervenção aqui sobre o suicídio de amor. Mulheres que estão a ouvir o programa, quando a dor bate de uma traição, de uma rejeição, de um abandono, e você fica numa situação de dor e você decide, porque ele foi com a outra, você diz, eu vou me suicidar. Eu quero fazer essa pergunta aqui às mulheres hoje. Vamos ver se temos aqui alguém que está ligado aqui.
2: Sim, boa noite. Boa noite.
1: Boa noite. Tudo bem?
2: Obrigada.
1: Como é que se chama?
2: Gostaria de partilhar o tema.
3: Ok.
1: Está bem?
2: Sim, não quero me identificar, mas há muita mulher que pensa muito em se suicidar.
1: Ok.
2: Principalmente por uma traição amorosa.
1: Ok.
2: É muita pressão para a mulher. Uma dona de casa sabe muito bem como é que funcionam as coisas numa casa. E que um casamento não é nada fácil.
1: Ok.
2: Então, quando as coisas são assim, o homem tem início a procurar outras companhias lá fora.
1: Okay. Deixa
2: de saber como é que a mulher se sente, como é que ela está a viver isso tudo.
1: Ok.
2: Então, isso acaba. A mulher, quando a confrontar, ele sempre vai dizer: ah, não, nem nada. Não é isso que pensas. Porque isso não é certo, essas coisas todas. Eu não percebo que acabou se suicidando. Eu tive um episódio de uma que se matou por conta disto. Mas ela já estava passando por isso no silêncio. E a família acaba a dizer: a família dela dizer, aguenta, lá é assim mesmo. Mas ela estava a morrer por dentro.
1: Okay.
2: Ela ligava: amiga, eu já não aguento. Eu já não aguento isso. Ele faz isso assim. Não, amiga, tenta, aguenta. Vai falar com os teus pais. Chega lá para os pais dizem, não, vai à morte. Volta para o teu casamento, tu é que escolheste.
3: Ok.
2: Então, tem que saber.
3: Em vez de apoiar a ela...
2: Pense.
3: Yeah.
2: Saiba pensar que não, esse aqui está a vir, se queixar de coisa xixa, porque, de verdade, um dia vai acabar por ter a sua própria vida.
3: Ok.
1: Era tua amiga?
2: Sim, era minha amiga. Minha amiga mesmo.
1: E o que é que achas que é como é que a gente pode ajudar as pessoas assim?
2: Eu quero dizer, eu gostaria muito que as famílias também, por elas, sou família de, seja lá mulher, seja lá homem, que esteja a passar por algo do gênero, eu gostaria que a família abraçasse, por mais que ela bata a porta e diga, estou a passar mal, isto está acontecendo na minha vida, eu quero que a família saiba abraçar.
3: O que acontece...
2: As famílias não abraçam, te atiram na fogueira.
3: Exatamente. O que estás a dizer é que o que acontece é quando ela vai pedir ajuda, a família, em vez de ajudar, ainda põe mais lenha na fogueira.
2: Sim, tenta, diz não, casamento é isso. Casamento é assim, volta.
3: Ok.
2: Ou às vezes encontras aquela família que é autodependente do cheiro, que acha que... isto é certo. A gente liga para o Jair e já vai dizer, não, mãe, mas não foi assim. Deixa eu ver. E ela passa por maluca. Tem homens muito narcisistas nesse mundo aqui.
1: Yeah.
2: Que muitas mulheres ficam a passar mal porque não sabem em que momento identificar pessoas assim.
3: Ok.
2: E é verdade. Estamos a morrer por conta destas coisas.
1: Ok. Uma pergunta que eu quero deixar aqui para si, para quem está a ouvir o programa, né? Normalmente homens e mulheres, nós na terça-feira, que sabes, querida, tivemos muitos homens nessa situação, tivemos homens que nem conseguiam falar, começavam a contar a história e desligavam o telefone, mas a pergunta que eu quero fazer é o seguinte: como a gente pode ajudar alguém que está a sofrer de amor e a pensar em desistir? O que tu dizes é a família abraçar, não deixar a pessoa sozinha. Tu e a tua amiga não procuraram um profissional? Um psicólogo, um psiquiatra, alguém assim? Não fizeram isso?
2: Não, ela por acaso não recebeu porque foi tarde. Quando começamos a conversar, já era tarde. Ela já estava a pensar nessas coisas, nessas práticas, tomar alguns venenos, o quê? Eu só lhe aconselhava, dizia, não, não faça isso pelos teus filhos.
1: Ok.
3: Então mas deixou filhos e tudo.
2: Psicólogo. Ela já estava a morrer aos poucos. Porque traição parece nada, mas é muito emocional do que carnal. Para um homem ou para uma mulher, quando trai, parece que não é nada. Não olha aquilo como uma coisa muito relevante que pudesse até magoar a pessoa até chegar ao ponto de querer se suicidar. Muita gente não entende essa palavra suicídio. Não entende.
1: É, tu sabes que aqui eu estive a trazer uma história de uma princesa que fugiu com um príncipe e depois ele trocou ela por outro. Ela matou a amante, a outra princesa, matou o pai, matou os filhos e depois também suicidou-se. Portanto, este assunto é um assunto muito sério para que a gente está a trazer aqui, o suicídio de amor. E é preciso não julgarmos, né? Nunca dizer, sabes que nunca pode, não pode dizer, não digas isso, vai passar, sabes? Nós cometemos esse erro, dizer assim uma pessoa que está com essa tendência, isso vai passar.
2: É verdade. Eu gosto de dizer que a família tem que pegar, isto vai passar, volta.
1: Exatamente.
2: Tem que ser uma família, tipo, não, filha, vem para casa, já não está a dar. Venha. Eu te abraço de qualquer jeito, mas muitas, muitas famílias querem preservar o nome nas vizinhanças, querem preservar status. Porque as minhas filhas estão todas elas casadas, estão no lar. Esquecem que a filha está a morrer.
1: Depois vem a dor, né?
2: Exatamente.
1: E o arrependimento.
2: Sentes que abandonada. Sentes que não tens abraço de ninguém, não podes contar com ninguém. Porque todo mundo que tu te ligares vai dizer, ei, tu, afinal não foste tu que escolheste falando de tal. Hoje já não está a dar.
1: Ok.
3: E ainda pode acontecer. Não,
2: é mesmo muito sério. Eu gostei muito de ouvir que tem muita gente que está a abordar este assunto. E graças à rádio também que está a ajudar muita gente a saber o que deve fazer num momento que nem este.
1: Devia haver um número de telefone, devia haver um número de telefone em que as pessoas deviam ligar para uma emergência como existe nos outros países, 100, 911.
2: Tem que existir.
1: Tem que haver um número para a gente ligar, alguém está de plantão, tentativa de suicídio, alguma coisa, a gente tem que fazer. Porque há muita gente a suicidar aí, muita gente.
2: É verdade, é verdade.
1: Eu tive uma amiga que suicidou-se dia 28 de agosto, por aí. E ela tirou-se de um prédio na Malásia, né? Então, é uma coisa triste.
2: Eu não sei se costumo acompanhar muito aquele jornal. Houve um episódio de uma mãe que ficou cansada do homem trair, porque o homem estava traído a ela com uma professora. Então, a professora de um dos filhos. Então, a mãe descobriu que o meu marido era atrás de uma professora. E quando foi para lá, para ter a satisfação ao local do encontro, entre aspas, onde os dois combinaram de se encontrar depois das aulas das crianças. Então, aquilo foi muito chato para aquela senhora. Aquela senhora foi e viu com os olhos dela. E disse para você ficar em paz.
1: Eu vou me embora.
2: Vou me matar, vou matar os meus filhos. Matou os dois filhos e ela não conseguiu tirar a sua própria vida. Um do mais velho, um pouco mais velho. Os dois bebês morreram.
3: Ela foi presa.
2: Aqui em Maputo, aqui em Moçambique, só para entendermos que há muita, mas muita falta de apoio neste aspecto.
3: E isto muitas vezes a pessoa não se suicida sozinha, quer levar outras pessoas com ela.
1: E filhos e tal.
2: Eu até comentei com a minha sogra, disse, mas por que quer matar crianças, filhos dela, coisas que ela fez? Por que não matou o próprio rato, o próprio cão que faz essas coisas? Porque às vezes, desculpa a expressão. Porque às vezes nós costumamos muito acusar as pessoas, tipo, estamos a matar pessoas inocentes que ainda nem viveram, nem sabem como é que a vida funciona.
1: Olha, obrigado aí.
2: dos atos feitos pelo seu pai.
1: Obrigado pela tua participação, ok?
2: Muito obrigada.
1: Ok, tá
2: bom. Obrigado. Tchau,
1: obrigado. Noite, tchau, tchau.
3: Muito obrigado.
1: Histórias que ela traz, traz duas histórias. Traz a história da amiga, traz a história que ouviu, viu no jornal. E nós estamos assim a viver essa situação. Como resolver, como ajudar, como podemos ajudar alguém nessa situação?
3: Boa senhora noite. Luísa,
1: tudo bem?
2: Tudo bem, mano Nelson.
1: Tudo bem, Luísa.
3: Boa noite.
2: Sim, mano Nelson. Indo direto ao assunto sobre o tema de hoje.
1: Ok.
2: Mano Nelson, lembra-se de eu ter contado uma história?
1: Sim.
2: Sim. Eu havia dito que eu e a pessoa nos reconciliamos.
1: Ok.
2: Porque um mês. Três semanas depois, quando estava tudo bem, tudo estava correndo bem, do nada, tivemos uma pequena discussão, mas nada que não se resolvesse. Do nada, no dia seguinte, após aquela discussão, na mesma noite, eu liguei para ele para saber se ele ainda estava chateado e ele estava respondendo num tom diferente, mais frio.
1: Okay.
2: Eu pensei que fosse só raiva. E na manhã seguinte, eu voltei a mandar mensagem para perceber se ainda estava nervoso. Daí ele respondeu-me e mandou uma mensagem dizendo que já não queria continuar com a relação, sem dizer o porquê.
1: Ok.
2: Sem dizer o porquê. E aquilo, naquele exato momento, não teve um impacto significativo para mim. Eu não me senti tão ferida. Mas só de não saber o porquê dele ter feito aquilo, sem ter esclarecido o motivo. E dias depois eu tentei ligar para saber o que aconteceu, para tentar conversar. E mesmo assim ele não respondia as minhas mensagens, não atendia as minhas chamadas.
1: Sim, mas o que é que aconteceu?
2: Passando algum tempo ele até rejeitava as minhas chamadas, mano Nelson.
1: Mas depois o que é que aconteceu? Alguma tentativa de suicídio tua ou dela?
2: Isso aconteceu assim, mas não cheguei a tocar em comprimidos ou em uma corda. Só tive aquele pensamento, mas não cheguei até a prática. Então, eu ficava com aquela sensação de culpa. Será que eu fui a culpada? Será que eu que não sou perfeita? E procurei ajuda. Só que, mano Nelson, após tanto tempo, consegui superar. E um mês depois, ele liga do nada para mim. Ele voltou a ligar para mim, dizendo que queria se desculpar, Manel.
1: Mas eu, pronto.
2: E eu, Manel, eu não. Naquele exato momento, eu não soube como reagir, não soube se eu gritava com ele ou se eu. Não soube como reagir, eu apenas disse que estava tudo bem e que ele já passou e que tudo acontece.
1: Sabes, só para fechar aqui, sabes, Luísa, vou dizer o seguinte, já estamos quase a acabar o programa. Se tu estiveres a sofrer por amor e se conheces alguém que está a sofrer por amor, saiba que é uma dor real, mas saiba alguma coisa mais importante, que é temporal. Porque a química do cérebro muda, a serotonina volta a subir, a dopamina encontra os novos caminhos e a vida que hoje parece um fardo pode voltar a ter cor. Portanto, não desistas. Peça ajuda sempre, fale, ligue, escreva. Há sempre alguém disposto a ouvir, mesmo que você não acredite nisso agora. Ok? Faça isso, essa é a grande lição da noite. O amor é uma força poderosa, tão poderosa que, quando frustrado, até pode fazer alguém desistir da vida. Mas amor também é uma razão para a qual vale a pena ficar, ok?
3: Sempre.
2: Sim, mas eu queria perguntar algo antes de tudo. Dias depois de eu ter dito a ele que estava perdoado, eu achei que as desculpas que ele veio pedir eram só para tirar um fardo e voltar a assumir. Dias depois eu voltei a ligar para ele e eu disse para ele que, na verdade, eu não te perdoo. Falei os porquês e ele não reagiu, não disse nada. E desde esse dia até hoje, eu não sei se tomei a atitude correta ao voltar a ligar para ele e ser sincera com ele, dizendo que não me perdoo.
1: Mas não perdoas por quê?
2: Mano, eu acho que as desculpas dele não foram sinceras.
1: Também não perdoas, mas perdeste a ele, agora estás aí sozinha, ele está na casa dele. Vocês não estão agarrados, não estão juntos, a dar beijinhos, nem nada.
2: Dá tudo mesmo, mano. Se realmente fosse amor, ele não teria feito o que ele fez.
1: Também, mas estás a julgar, ele fez o que fez e tu também fizeste o que fizeste.
2: Mas até um certo momento eu penso que, no fundo, eu perdoei, mas eu não quero que ele saiba que ele está perdoado.
1: Por quê?
2: Não sei. Eu não sei, mas é meio complicado.
3: Mas vocês continuam juntos ou não?
1: Não, ela não se vê.
2: Não estamos juntos.
1: Olha, faz uma coisa, aprende aqui com o Mano Tinholas, ok? Perdoa, ok?
3: Eu acho que é melhor perdoar para ficares leve também.
1: Diz, né, a ele, olha, sabes uma coisa, vem cá, meu chuchu, vem cá, eu não te perdoo, mas anda cá, ouviste? Tchau.
3: Tchau, boa noite.
1: Um abraço aí, né? Eu te olho. Diz, chuchu, vem cá, eu me perdoo, mas eu não te perdoo, mas anda cá. Abraça-me lá, um abraço, vamos cantar mais umas músicas aí.
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1: Agora vamos ficar com...
3: Alguém pediu 20 fingers. Aqui. Nosso ouvinte que apareceu de paraquedas, né?
1: É.
3: Vamos cantar o Uau. Vamos tentar cantar. 20 fingers não é fácil.

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0: cliche. Mas vamos aquecer um bocadinho, né?
1: Yeah, vamos isso.

0: 20 Fingers. Uau! Vamos buscar aquele senhor que é professor, que
1: é o senhor de Márcio.
0: Canta, não está para brincadeira. Vamos embora. Matias Damasio.

quando chega a esta parte eu gosto de brincar um pouco, mas vou brincar com uma coisa mais bonita ainda. Eu vou continuar aqui com o Matias Damasio, não se preocupe. Eu sei que vocês vão gostar, vamos lá.

0: Ai, maravilha, maravilha. Brincadeiras boas, né?
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0: Bom, tinholas, são 21 horas e 58 minutos. Estamos na reta final do programa. Eu quero que tu deixes as últimas palavras sobre esse suicídio de amor. O que fazer? Como ajudar?
2: Eu vou aqui buscar as palavras aqui de uma das nossas ouvintes, penso que foi a última ouvinte aqui, que ela disse que as pessoas, quando estão nesse estado, vão à procura de socorro, vão à procura de ajuda. E somos nós os primeiros a dizer, não, aguenta, fica aí. O lar é assim, por aí fora. Eu penso que está-nos a faltar um pouco de compreensão, está-nos a faltar um pouco de apoio, e principalmente um pouco de compreensão para saber que a outra pessoa não está bem. Não está bem e que está a pedir socorro. E nós temos essa obrigação de socorrer. Nós temos essa obrigação. A pessoa quer sentir que não está sozinha. Porque a pessoa já se sente sozinha, então ela precisa desse apoio. Então é nessa hora que nós temos que ajudar. E eu aconselho a toda a gente a ajudar. Agora vou concordar aqui com a minha irmã Lindocas, que fez-nos uma surpresa hoje, ligou-nos de Portugal para aqui, só queria tirar o lugar o Nelson. Quando ela diz que naquele momento em que a gente se suicida, já não somos nós. Até chegar aquele momento, somos nós a sofrer de amor, a sofrer de toda aquela dor, mas depois entramos em transe e em apenas alguns segundos somos capazes de cometer uma loucura que às vezes não dá para voltar atrás. Então é aí que a gente tem que ter calma e não deixar chegar a esse extremo.
0: Um abraço aí, tchau, tchau.
2: Ok. Boa noite.
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3: Você tem feito e faço tudo o que puder.
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5: Neville Goddard. Um estado chamado de Moisés. Ao ler as Escrituras, tenha sempre em mente que se trata de uma história de salvação e não de uma história secular. Que os personagens, de Adão a Jesus, são estados de consciência. Nas visões do juízo final de Blake, ele disse: deve ser entendido que as pessoas Moisés e Abraão não se referem aqui, mas estados significados por esses nomes conforme foram revelados ao homem mortal em uma série de revelações divinas, como estão escritos na Bíblia. Tendo visto a peça inteira, Blake acrescentou: quando você os aproxima, eles aparecem como multidões de nações à medida que o homem único se torna os muitos. Os primeiros 5 livros da Bíblia são chamados de Torá, ou Lei, com Abraão como símbolo do início da civilização. Mas o personagem notável registrado lá é o estado infinito e eterno chamado Moisés. A palavra Moisés é a antiga forma aperfeiçoada do verbo egípcio nascer. Portanto, é no estado de Moisés que algo está para nascer. Agora, no final da Torá, somos informados: Moisés, o servo do Senhor, morreu e o Senhor o sepultou. Mas ninguém sabe o lugar de seu sepultamento até hoje. Deuteronômio 34. Mas por quê? Porque Moisés está enterrado em você. Hoje, as pessoas tentam perpetuar a identidade de cada pessoa proeminente em algum museu. Em nosso país, diariamente são feitas viagens aos túmulos de nossos presidentes. Disseram-me que não existe um dia em que o túmulo de Kennedy não esteja coberto de flores, pois as pessoas choram e oram lá. Portanto, conhecemos o local do sepultamento de nossos presidentes e heróis. Mas ninguém conhece o local do sepultamento de Moisés. Representando o futuro de Israel em forma germinativa, é em Moisés, um estado enterrado no homem. E o plano de redenção de Deus é revelado. Agora, um israelita não é um descendente de Abraão segundo a carne, mas o eleito de Deus de qualquer nação. Quer você seja judeu, cristão ou muçulmano, Moisés. O futuro de Israel em forma germinativa está enterrado em você. E a palavra Israel significa governar como Deus. Tendo visto todo o padrão do plano de Deus na montanha, Moisés retorna e fala ao povo na primeira pessoa, no presente momento, dizendo: Eu sou o Senhor que vos tirou da terra do Egito, da casa da servidão. Você não terá outros deuses além de mim. Tenho dito isso, Moisés revela o nome de Deus e como eu sou. Ele não disse, eu sou Moisés e o Senhor, mas eu sou o Senhor. Reconhecendo sua verdadeira identidade, Moisés começa a fazer coisas maravilhosas, chamadas de sinais. Dando a Moisés a vara de Deus, o Senhor disse, põe sobre ela a serpente de fogo e todo aquele que a vir, esteja doente ou angustiado, se crer, será curado. Todas essas belas imagens são literalmente verdadeiras quando o plano de Deus começa a se desdobrar em você. Somos informados de que Moisés não pôde entrar na terra prometida e que Josué, cheio de espírito de sabedoria, entrou e o povo seguiu. Josué é a palavra hebraica para Jesus. Moisés não pode entrar porque ele é o plano de Deus em forma germinativa. Josué é o seu desdobramento, como diz a palavra: Eu sou o Senhor vosso Deus, o Santo de Israel, vosso Salvador, e além de mim não há Salvador. O plano se desdobra em Josué do Antigo Testamento e Jesus no Novo. Se Josué está cheio de sabedoria de Deus e Cristo é definido como o poder e a sabedoria de Deus, eles não são o mesmo ser? A gloriosa sabedoria de Deus em forma germinativa salva Israel ao puxar aquele ser para fora quando o germe irrompe. Então, o homem em quem isso acontece experimenta os sinais e maravilhas registrados nas Escrituras de maneira literal. Quem teria pensado que a vara de Deus com uma serpente de fogo era literalmente verdadeira? Contudo, sei que é o estado que você experimentará ao entrar na terra prometida. Não me importa quanto tempo você viva ou quanto tempo você possui, você morrerá por este mundo. Mas você está destinado a se mudar para a terra da promessa. Uma terra que é eterna, onde você não pode morrer. A vestimenta da natureza que você usa agora morrerá. Mas não há um germe em você chamado Moisés que vive para sempre. Ele está enterrado no Gólgota, o crânio do homem. E a vara de Deus é sua medula espinhal. Tendo caído na divisão, o poder criativo de Deus desceu em geração. Está destinado a ser revertido e transformado em geração e unidade. Existe apenas um ser criativo, apenas um Deus. Sendo multiforme, ele parece ser um número incontável de nações, raças e pessoas. Mas no final, um por um, ele se reúne em um só corpo, o único espírito, um ser. Um Senhor, um Deus e Pai de todos nós, ainda sem perda de identidade. Você saberá que é Deus. Eu vou te conhecer e você vai me conhecer. Tendo-nos conhecido neste estado de violência pelas máscaras que agora usamos, retornaremos à unidade de um feito de outros, para sermos irmãos naquele estado celestial. É Moisés quem trai o nome de Deus. Agora que você sabe disso, peça riquezas em nome de Deus, dizendo: Eu sou rico. Você não pode apontar para fora de si mesmo e invocar o nome de Deus. Se estou em um estado de empobrecimento e desejo o estado de riqueza, devo ousar assumir que sou rico. A Torá é uma discussão entre Jeová e Faraó, ou fé e dúvida. Você deve ter a fé da suposição de que é o homem que deseja ser para se tornar isso. Seus desejos nunca acontecerão se você acreditar nas negações exibidas por sua razão e seus sentidos externos. À medida que você pressupõe que seu desejo foi satisfeito, você invoca o nome de Deus e invoca aquilo que está assumindo. Você deve ousar assumir riqueza, se esse for o seu objetivo. Se você deseja saúde, deve assumi-la, embora o mundo do raciocínio médico dê provas do contrário. Você deve estar sempre ciente de que eles não são o seu Deus, que há apenas um Deus e seu nome é Eu Sou. Quando você aponta para outra pessoa como uma autoridade em seu mundo, você está transformando o poder que pertence a Deus para um ídolo. Agora, se você clama por qualquer coisa com o nome de Deus e o nome dele é Eu Sou, e você diz Eu Sou, você não é o seu próprio Criador? Deus é, porque eu sou. Eu mato e vivo, ferido e curo. Eu crio a luz e formo as trevas, e além de mim não há outro Deus. O que eu quiser, devo assumir total responsabilidade por isso. Se quero invocar saúde e os médicos me dizem que não posso superar minha doença e acredito neles, fiz minha escolha e devo aceitar a responsabilidade por ela. Mas se me atrevo a assumir saúde, Deus está proclamando, pois Ele não tem outro nome senão o meu. Esta é a grande revelação encontrada no terceiro capítulo, o versículo 14 de Êxodo. Vá e diga a eles, eu sou, me envio a você. Tudo o que você declara é, pois o nome de Deus é qualquer forma do verbo ser, seja eu sou, eu era ou eu serei. Lembre-se, Moisés não é uma pessoa, mas um plano eterno de Deus. Ele viu tudo e disse para seguir o padrão que viu na montanha. Ninguém sabe quem escreveu os livros da Torá. Eles são assinados apenas com as letras J, B e P. Na verdade, não conhecemos o autor de nenhum livro da Bíblia. Mateus, Marcos, Lucas e João são nomes anônimos daqueles que escreveram suas próprias visões e revelações do plano eterno de Deus para a salvação. No estado de Moisés, tenho conduzido você por um caminho novo e perigoso. Eu chamei vocês como um grupo e expliquei o que aconteceu comigo. O homem padrão, na esperança de que vocês me ouvirão com fé. Nem todos vão acreditar em mim, assim como não acreditaram em Moisés. Diz-se que ao guiar o povo pelo deserto, a maioria queria voltar à sua velha maneira de pensar. Eles se sentiram mais seguros em suas antigas crenças. Era mais fácil permanecer escravo e receber uma esmola. Muitos escravos não querem ser libertados, porque, como escravos, são protegidos e alimentados. Para ser libertado desse estado, eles teriam que entrar no estado de independência, o que é difícil, mas glorioso. Quando você acredita que Deus é a sua maravilhosa imaginação humana amorosa, você é libertado da escravidão, da crença em outra pessoa. O homem

Deus não prometeu vida sem perigo, porque você é capaz de voltar ao seu antigo estado de consciência, achando que pode ter cometido um erro. Você pode novamente se curvar diante dos ícones feitos pelo homem e ir à missa nas manhãs de domingo. Então Moisés o conduz à terra prometida. Mas ele não pode recebê-lo. Você deve fazer isso sozinho. Moisés é o padrão em forma germinativa que irrompe como Jesus. Quando tudo o que é dito sobre Jesus Cristo nas Escrituras explode em você, você fica surpreso ao perceber que você é Ele. Que nunca houve outro, que o único Deus e seu modelo de salvação está enterrado em toda a humanidade. Agora, ou você acredita em palavras ou não. Depende inteiramente de você. Eu disse a vocês o que vi no topo da montanha, o grande Monte Sinai, onde as leis foram dadas no início. Tendo experimentado o que foi visto no início, vim dizer a vocês, meu povo, exatamente o que aconteceu, e não alterei. No estado de Moisés, eu os tirei da terra do Egito. E quando chegar a hora da minha partida, eu, um servo do Senhor, morrerei e serei sepultado pelo próprio Deus. Este é o grande mistério da semente. A menos que caia no chão e morra, fica sozinho, mas se morrer, produz muito. O padrão, como uma semente, é plantado na terra, chamado Adão. A semente criará raízes e se desenvolverá de acordo com seu padrão. A primeira irrupção é para despertar, pois assim como uma semente, no momento em que um pequeno rebento brota, você sabe que a semente está viva e criou raízes. Deus é um Deus dos vivos e não dos mortos. Então o que parecia morto desperta, e o homem ressuscita dentro de si, despertando dentro do seu crânio imortal, onde você foi enterrado. Você sai e as escrituras se desdobram diante de você. Uma criança simbolizando seu nascimento está presente. Três testemunhas estão lá para cumprir a escritura. 5 meses depois, o padrão irrompe novamente e Davi está diante de você e o chama de pai. Você o reconhecerá e proclamará as suas palavras do segundo salmo. Tu és meu filho, hoje eu te gerei. A relação entre você e seu filho não pode ser descrita. No entanto, não há incerteza quanto à identidade dele ou à sua. A terceira irrupção ocorre 4 meses depois, quando seu corpo é dividido por um raio. O adorável hino Rock of Ages. Chama isso de fenda, dizendo Rock of Ages, fissura para mim. Quando seu corpo está rachado, você vê uma luz dourada e líquida em sua base. Fundindo-se com ele, você se torna uma serpente ardente enrolada e, como um relâmpago, você se desenrola direto em seu crânio enquanto reverbera como um trovão. Estes são os 3 primeiros jatos do desdobramento de Deus em você. Então, depois de um período de 2 anos e 9 meses, o padrão se completa como uma pomba. O símbolo do Espírito Santo dá seu selo de aprovação, descendo e sufocando você de afeto. Incapaz de negar suas visões, você as compartilha com outros, advertindo-os, dizendo-lhes que o caminho é perigoso, pois você os está levando para uma nova terra. E se eles te seguirem, todos terão uma experiência comum. Como todos somos diferentes, não há 2 que vivenciem um padrão de maneira idêntica. Mas todos conhecerão Davi. Independentemente da cor da sua pele ou de seu sexo, você vai conhecer um rapaz loiro de olhos azuis que o chamará de pai. Davi não está procurando um homem segundo a carne, mas o Deus que é seu pai. E você saberá que você é ele. Moisés é o padrão de salvação de Deus em forma germinativa. Tendo visto o padrão, Moisés não o leva para a terra prometida, mas revela o padrão para você. É Josué quem entra e Jesus quem se desdobra como o padrão dentro de você.
se no espírito Davi te chama de meu Senhor, e as Escrituras dizem que Davi chamou Jesus de meu Senhor.

Senhor, você não é Jesus? Não és tu aquele que disse: eu sou o Senhor que te tirou da terra do Egito, da casa da servidão? Talvez você tenha um amigo que deseja gozar de boa saúde. Você pode dar a ele, em nome de Deus, ouvindo os seus pensamentos e ouvindo o seu amigo dizer que nunca se sentiu melhor. Quem está ouvindo as palavras: eu sou, esse é o Senhor. Responda dizendo a seu amigo como ele fica bem em sua imaginação. E Deus está a falar. Se o seu amigo está desempregado, ouça-o dizer que agora tem um emprego maravilhoso. Parabenize-o e sinta a alegria que seria sua se fosse verdade. Então pergunte a si mesmo quem está a fazer isso e você, o Senhor, dirá: eu sou. Durante todo o dia, o homem exerceu seu poder criativo, involuntariamente trazendo confusão ao seu mundo. Então ele morre para uma igreja e ora a um Deus que não existe, pois o único Deus sou eu. Não existe outro Deus e nunca existiu outro Deus. Pratique a lei da colheita idêntica, indo ao topo da montanha. Espere que sua ambição seja que as escrituras se desdobrem dentro de você, pois isso transcenderia qualquer coisa aqui. Mas talvez você seja um daqueles que querem deixar este mundo tão famoso ou rico que seus restos mortais irão residir em algum grande museu. Mesmo que não haja garantia de que o edifício e seu conteúdo sobreviverão. Se for assim, está tudo bem. Mas agora você sabe onde Moisés está enterrado. Ao longo dos séculos, os homens procuraram Moisés no lugar errado, pensando que ele foi enterrado do lado de fora. Eles procuraram em vão, pois Deus o enterrou no crânio do homem. Contendo o plano de salvação de Deus, Moisés revela o padrão que, quando se desenvolve, salva o homem. A palavra Jesus significa Jeová salva. Quando o padrão de Deus se desdobra, Deus salvou a si mesmo, como uma semente que desaparece à medida que se torna o que contém. O padrão se desdobra na árvore da vida para se tornar um com Deus, o Pai da semente. Leve minha mensagem a sério e concentre-se nela. Coloque sua mente totalmente nesta esperança de que o padrão de salvação de Deus irá explodir em você enquanto você estiver nesta esfera. Deve romper para você deixar este mundo de pecado e morte e entrar na eternidade. Lá você será um rei dentro de você, criando não pela razão, mas pela vida que você sabe ser você mesmo. Lá você não será mais um corpo animado, mas como espírito que dá vida, você é próprio Deus. Quando você ler as escrituras no futuro, não pense nelas como registrados de mitos ou história secular, mas como revelações gloriosas de Deus, como estados eternos de consciência personificados. Moisés é a personificação de um estado eterno contendo o padrão perfeito de Deus, designou como propósito de salvar a si mesmo. É Deus que se fez homem para que o homem se torne Deus. Sabendo que ele tinha o poder de morrer e vencer a morte, Deus morreu. Agora ele deve superar a morte, e ele o fará. A história nos fala do grande Império Romano e do Império Chinês. Estamos a viver uma época em que o grande Império Britânico está a desaparecer. Houve uma época em que o sol nunca se punha no Império Britânico e agora ele diminuiu de tamanho e quase se tornou nada. Todo império morre com o tempo. Pessoas morrem, dinastias morrem e todas as grandes fortunas morrerão. Eu entendo que Hughes e Goetz tenham uma fortuna pessoal superior a $1 bilhão. Se sua fortuna fosse investida com juros de 6%, eles receberiam $175 mil por dia, 7 dias por semana. No entanto, quando eles deixam esse pequeno segmento de tempo, eles não o levam consigo. Essa é a sociedade. Então, por que colocar sua esperança nela? Em plano de Deus? Em vez disso, coloque sua esperança neste plano contido em Moisés.
pois o plano de Deus enterrado em você explodirá e você entrará na terra prometida como Josué, chamado Jesus. Agora vamos ao silêncio.

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pela natureza das coisas, é possível para qualquer filho nascido de uma mulher não ser redimido, pois no momento em que ele diz "Eu sou", ele está a proclamar tudo o que é divino em sua carne. Portanto, Deus não pode rejeitar o que constitui o eu do homem sem rejeitar a si mesmo. E isso é impossível. A Escritura ensina na forma de parábolas e devemos aprender a distinguir entre parábola contada e sua mensagem. No capítulo 18 do Evangelho de Mateus, lemos que ele colocou uma criança no meio deles e disse: "Vide, não desprezeis nenhum destes pequeninos, pois eu vos digo que nos céus os anjos sempre veem o resto de meu Pai que está nos céus." A palavra anjo significa um mensageiro, gerar. E a palavra traduzida como filho significa um bebê, um termo carinhoso. Aqui encontramos uma criança sempre contemplando a face do Pai que está nos céus e trazendo sua mensagem ao se tornar o que ela contempla. A realidade do homem é simbolizada como a do menino Jesus, a semente incorruptível, que está sempre contemplando a face do Pai, moldando a realidade do homem à imagem do Pai para que ele possa se tornar um com seu Pai. Lançando sua sombra em um determinado papel, julgamos o papel sem saber que a criança inocente está a fazer isso enquanto se molda à imagem do Pai. No mundo desempenhamos nossos papéis dizendo: "Eu sou rico, eu sou pobre, sou conhecido, sou desconhecido." Contudo, durante todo o tempo, o inocente Cristo Filho, esta semente incorruptível, está contemplando a face do ser perfeito, moldando-se à imagem daquilo que ele contempla. É meu desejo ver constantemente a verdade com tanta clareza que me torne sua imagem e a compartilhe com todos que quiserem ouvir. Não entendo os horrores do mundo. O homem pensa que está condenado e não salvo. Mas eu te digo, todo filho nascido de mulher já está redimido. O ser que é a realidade do filho está se moldando à imagem do Pai e se tornando o que ele contempla. Mas no mundo, ele está se lançando nas muitas partes a serem desempenhadas. No momento, ele pode estar desempenhando o papel de um homem rico ou talvez de um homem pobre. Ainda assim, ele é livre para escolher outro estado aplicando o preceito. Tudo o que você deseja, acredite que você o tem e você o terá. Você está sempre se moldando à imagem do que está vendo, seja neste mundo de morte ou naquele mundo de vida. Mas o seu filho Cristo está sempre contemplando a face do seu Pai e se moldando à sua semelhança, para que você saiba quem você é e diga dentro de si: "Eu sou." Isso parece fantástico, mas é verdade, pois estou a dizer o que sei, não sobre o que estou teorizando ou especulando. Ninguém pode falhar. Deus endureceu o coração de Faraó para que ele não pudesse deixar seu povo ir. Então, dando-lhes golpe após golpe, ele novamente endureceu seu coração. Então, quem é o responsável? A criança sonhando que é Jó, enquanto projeta sua sombra e desempenha os vários papéis. Mas no final, entenderá por que se colocou no inferno e receberá 100 vezes mais do que antes. Você está a desempenhar um papel agora e desempenhou papéis incontáveis no passado. Muitos de vocês aqui estão a desempenhar o último papel, mas cada papel teve o propósito de moldá-los à imagem daquilo que estão contemplando. Sempre contemplando a imagem perfeita, na esperança de que você não se desvie dela. Você se tornará uma imagem da verdade. Agora ele diz: "Se você permanecer na minha vida, saberá que eu sou a verdade." Você saberá disso quando o Filho de Deus o libertar. E quando seu filho o libertar, você estará realmente livre. Nesse ínterim, você está a moldar seu rosto na imagem daquilo que está a contemplar. Agora você vê apenas o mundo das sombras, mas se você acreditar em mim e se lembrar de minhas palavras em seus momentos de desespero, elas o apoiarão em seus momentos de dificuldade. No capítulo 8 de Provérbios, a criança diz: "No princípio,
Quando o Senhor criou o universo, eu estava ao lado dele como uma criança. Eu era diariamente o seu deleite, alegrando-me sempre diante dele. Aquele que me encontra, encontra vida. Quem sente a minha falta, fere a si mesmo. Todos os que me odeiam amam a morte, pois estão apaixonados por este mundo de morte. Quando você vê a consciência, você deve ver os dois relacionamentos: o eu sou puro e incondicionado e o eu sou condicionado. Agora condicionado, estou ciente de ser Neville, um orador e professor. Outra condição imposta à pura consciência é a de um banqueiro, de um advogado ou de um ladrão. Todos esses estados condicionados de ser que a criança o lançou e você está a desempenhar seu papel perfeitamente. Você não vê aquela criança até o final da brincadeira, momento em que você vai segurá-la aos braços e seus sentimentos intensos em relação a ela se manifestarão. No meu caso, eu disse: como está a minha namorada? A criança invoca um termo carinhoso, pois quando você a encontra, você encontra a vida. Você encontra aquele que estava ao lado do Senhor quando criou o mundo. E você saberá disso. Quem sente minha falta se machuca. E quem me odeia está apaixonado pelo mundo da morte. Tudo aqui é mortal. E com o tempo, o bilionário deixará seus bilhões. E o general de honra deixará suas medalhas. Os bilhões vão se deteriorar e as medalhas vão perder o brilho. Tudo aqui desaparecerá e não deixará rastro. Mas aquele que fez o papel do milionário e do general não poderá desaparecer. Ele é aquela criança interior, que era um com Deus e é Deus. É ele quem observa e muda a imagem até que seja tão perfeito quanto seu pai no céu é perfeito. Ele está a construir a mesma imagem e quando a refletir e irradiar, você encontrará aquela criança e lhe dirá palavras de carinho. A criança é apenas um sinal do seu verdadeiro ser, que está se entregando a todos esses papéis. Ele me colocou no papel de um menino pobre, em uma família sem formação intelectual, social ou financeira. Então ele me trouxe como a imagem perfeita do pai para eu descobrir meu próprio ser. Essa é a história de todos neste mundo. Agora, ele lhe dá uma almofada dizendo que, por meio do ato de suposição, você pode realizar todos os desejos do seu coração, sabendo o que você quer. Você deve presumir que você tem no mesmo sentido que o menino Jesus está assumindo que ele é o que está vendo. Você deve se considerar seguro, se esse for o seu desejo. Você deve se considerar saudável, se é isso que deseja. Você deve se sentir no estado desejado com a mesma persistência com que Cristo em você está sentindo a imagem do Pai, pois ele nunca se desvia desse desejo. Quando você souber quem você é, descobrirá que é livre para ser qualquer coisa, ir a qualquer lugar e possuir todos os desejos do seu coração. Você também saberá que, não importa o que tenha passado, o que esteja passando ou o que possa passar, você será redimido, pois ele, em você, não vacilará olhando a face do Pai. Como Blake disse tão belamente: você verá pelo que eu ensino, que não considero o justo ou o ímpio em um estado supremo, mas como cada um deles estados de sono em que a alma pode cair seus sonhos mortais de bem e mal quando deixa o paraíso seguindo a serpente. Foi a serpente, símbolo da vida eterna, que disse: Deus disse que você morreria. Eu lhe digo, você não morrerá realmente, mas será como Deus, conhecendo o bem e o mal, comendo da árvore do bem e do mal. Você permanece no mundo enquanto julga o outro, mas por trás de sua máscara está o menino Jesus, que está a moldar você à imagem do Pai. Se você se encontrar em um estado de que não gosta, aplique este princípio e assuma que está livre de todas as invasões, sabendo no fundo da sua alma que está vendo a face de seu Pai.
Quando você o vê pela primeira vez, você não sabe que ele é o pai. Assim como uma criança conhece seus pais antes de saber que eles são seus pais, você conhecerá a Deus antes de saber que Ele é o Pai, e conhecerá o Pai antes de saber que Ele é você mesmo. É assim que a consciência desperta no mundo. O Filho do Homem vem para salvar aqueles que estão perdidos por sua consciência errante. Você simplesmente se afastou do estado. Isso é tudo. Você não está perdido. Quando você diz "Eu sou", você está dentro, saindo e se movendo em direção ao Eu Sou. Sempre nele e por ele. Você está se movendo no sentido de pensar conscientemente de ser o Eu Sou. Todos estão se movendo para ser o Eu Sou, pois todos estão na imaginação e se movendo no sentido de saber conscientemente que todos são imaginação. Tudo neste mundo convida você a se afastar do Eu Sou. Instado a acreditar naquela pílula, nessa dieta, um homem, você se afasta de sua verdadeira identidade e se perde enquanto sua consciência divaga. Mas isso realmente não importa, pois você não pode se perder, pois o Filho do Homem virá. Ele é aquele em quem o ideal foi realizado. Chamado Jesus, ele é a personificação da semente incorruptível que despertou, brotou, floresceu e deu seus frutos. E nesse estado você se move em direção à paternidade quando seu filho Davi revela sua verdadeira identidade. Na noite da aula passada tentei deixar minha mensagem clara, mas havia quem não entendesse. Então vou repeti-la brevemente agora. A mensagem é simples. Na Escritura, a expressão Cristo é usada para a raça humana e para o humano que alcançou o ideal. A raça humana, com todas as suas gerações e experiências, é personificada como a eterna juventude Davi. Agora, o ser em quem o ideal se realiza é chamado Jesus, que é Deus Pai, cujo filho é Davi. Todo aquele em quem o ideal é alcançado é Jesus. E no final há apenas Jesus, que é um só corpo, um espírito, um Senhor, um Deus e Pai de todos. Você individualmente alcançará o ideal ao ser confrontado por seu filho, que testemunha que você é Deus Pai. Isso pode não ser a coisa mais fácil de entender, mas você insiste nisso. Apoie-se contra essa verdade em tempos de dificuldade. Isso é o que Paulo quis dizer quando disse: "Não considero os conflitos do tempo presente comparáveis com a glória que há de ser revelada entre nós." Paulo nunca duvidou que essa visão celestial foi a promessa que Deus fez aos pais, mas ele não a soletrou. Estou a tentar o melhor para deixar isso o mais claro possível. A soma total de suas experiências neste mundo humano, não importa o quão cruel elas possam ter sido, quando realizadas, geram Davi. Então, no final, você dirá: "Pai, perdoa-lhes porque não sabem o que fazem." Nesse nível, julgamos e condenamos, mas essas partes devem ser desempenhadas por você, o indivíduo, antes que possa produzir Davi. E quando você vê Davi, você sabe que é Deus Pai, e esse é Jesus. Agora ele chama um filho e o coloca no meio deles, dizendo: "Ninguém despreze nenhum destes, pois eu vos digo que os seus amigos nos céus sempre veem a face do meu Pai que está nos céus." Por quê? Porque um homem sempre se torna o que seu eu contempla. Você pode pegar qualquer um e representá-lo para si mesmo como o homem ou mulher que você gostaria que ele fosse. E se você não vacilar nessa representação, ele se confirmará a ela. Se você quer que alguém seja grande em seu mundo, primeiro deve torná-lo grande em sua mente e tratá-lo assim de manhã à tarde e à noite.
Se você o vê como qualquer ser, ele não pode falhar, porque ele deve se tornar o que você vê. Mas você não pode vacilar. No momento em que houve um boato, você muda a imagem e não consegue. Muitos anos atrás, li a história de mães teatrais famosas e seus filhos. Um era Milton Berle. Ele era seu único filho e ela construiu seu mundo ao redor dele. Ela se juntaria ao grupo de meninos jogando a bola e diria a eles que Milton era a estrela. E tudo o que ele dissesse, eles deveriam fazer. Se não o fizesse, ela pegaria a bola e rebateria. A história listava uma dúzia de crianças cujas mães tinham o ideal de seus filhos em sua mente. Eles não vacilaram e, portanto, seus filhos não poderiam falhar. Eles teriam que se tornar o que sua mãe viu deles. Se uma mãe compara seu filho a outro filho e descobre que o dela é deficiente, ela quebrou a imagem. Ela o vê menos, mas deve vê-lo como grande e nunca vacilar em sua imagem se realmente deseja que ele seja grande. Agora há algo em você que nunca tirou os olhos da face do Pai e não se desviará até que você seja perfeito. Nesse ítem, Ele projeta sua sombra e você faz o papel de um vagabundo, um papel necessário para colocar a imagem em foco. Em seguida, Ele lançará outra imagem e ainda outra até que você seja perfeito como o seu Pai no céu é perfeito. Mas qual é a realidade da sua carne? Eu sou. Quando você diz eu sou, você está a proclamar o que é divino e não pode ser rejeitado a menos que Deus esteja disposto a se perder, pois o eu em você é Deus. Portanto, Deus não pode deixar de alcançar seu objetivo predeterminado, que é transformar em Pai e, por fim, tornar-se. Que mistério! Pense bem. Antes que o mundo existisse, você estava predestinado a se tornar seu autor, seu ator e aquele que o apoia a sustentar. Você que desempenhou muitos papéis horríveis é Jesus. E quando a sua imagem for perfeita, você vai despertar como aquele que é Deus, o Pai da humanidade. E quando a humanidade estiver reunida em um único ser e projetada, você verá seu filho Davi. Esse é o mistério. Não sei qual será a próxima jogada. Só sei que, até que todos tenham despertado, essa peça não estará completa. Portanto, não critique ou condene, porque do alto ajudaremos todos os seres aqui a voltar para casa. Nós somos aqueles chamados, aqueles que vieram para salvar os perdidos. Primeiro nós o buscamos. Então, o salvamos trazendo aquela consciência errante de volta à visão do Pai. Agora, meu único desejo é ver a verdade tão claramente e que me torne uma testemunha ocular e possa contar minhas experiências exatamente como elas aconteceram comigo. Não estou a pedir que você pare de dar seu dinheiro para a caridade, se ao dar ele lhe der prazer, mas dar aos pobres e necessitados não vai salvá-los. Somente aquilo que está em você, cujo rosto está voltado para o Pai Eterno, pode salvá-lo tornando-se o que ele está vendo. Como ele vê, ele projeta sua sombra, sabendo que você precisa de uma certa experiência incorporada. Ele projeta sua sombra, mas lhe dá uma almofada, dizendo que tudo o que você deseja, se você apenas acreditar que recebeu, você o fará. Você agora pode ser colocado no